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How y'all doing at home? Moquinha na casa. Boa noite, Cabo Verde, Portugal, América, Luxemburgo, Moçambique. E na quem que está na casa conosco hoje? Ah, não sei outra vez, espanhóis. E a nome é Timi. Apresentar hoje noite ali por Quintal Cultural. Não tem ali cunhós, um que representa agora, Gina Bass, Adilson na guitarra. We got Kalu on drums. We got Johnny Keys on the keys. And my dear Stacy with me tonight as a guest. All right.

Again, thank you for everyone that's watching at home. Obrigado por tudo que você está... passa as noites, sabe, com nós, já? Outra vez, não sei lhe por apoio de Quintal Cultural. Que se lhe gosta de apoio, um movimento que nunca está pode deixar cair, já? Não sabe como não está num momento difícil com esse COVID. A mim próprio de não perder uns elementos de nossa família. Portanto, já chega perto de nós, mas... Yeah, não tem que continuar de qualquer maneira, não tem que estar com o companheiro, não ter pequenos grandes que estão na casa, que mesmo nos apoio, no apoio nos mulheres que está passando um momento difícil, gosta de que está na trabalho ainda, que está ajudando meninos com a escola. Grande abraço para minhas mães também, que se passa uns momentos difíceis, mas com paciência não estou contínuo, ok? Obrigado. Sorry, this song, before we start again, is a song that definitely will stay in my heart forever. 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

0: Obrigado, Calu. Thank you, brother.
1: Obrigado, Nhoz. Gente estudos que está na casa. Quintal Cultural. 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Para Mali. Músicos da merece. E não só. Para não continuar com esse programa ali. Nhoz tem que apoiar, ok? Obrigado.
0: Que lita vai especial, uma dedicação especialmente para uma amiga de meu lá na Portugal, que é um grande fã. Tudo vez que estava em Portugal, eu te pedi música ali, mas não te Mas como é que fazes ano? Chamo-me ano e dias. Eu falo como eu te prometi que eu fazer aquela promessa que tem que cantar essa música. Portanto, queria palavra para minha grande amiga no Portugal nesse dia.

All right. Thank you again for everyone that's with us tonight. This is for you at home. Aquele pinhos que está na casa conosco, conosco, conosco. Para mais senhores nós é canada. Mas como sempre, outra vez, nuta pedir aquele apoio, para morrer que ele, outra vez, é te melhora. Cada vez que ele passa, bata fazer que escusas ali, essa te vira mais bonito, mais melhor, um debate para mais artistas ainda. Mas... com esse apoio, é de vir mais melhor e ainda mais fácil. Portanto, não tem aquele cash app, não tem toda a informação, qualquer maneira, aquele apoio é para o Quintal Cultural, que se ali hoje, se chama, apresenta aquele noite especial. And, outra vez, senhores nós é Canadá, obrigado.

0: right, all right. 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
0: 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Nós estamos a fazer panhos. Não sabe como é de todo alguém está estressado, gostaria nesse momento de COVID. Não está forçado para estar na casa. Mas é coisa que não tem que fazer para não passar esse momento. Com fé não está passando e não tem que fazer nossa parte. Mas, again, no... toma conta de nós gente que está na casa, que merece aquele apoio, que merece levantar aquele mural, para uma gente saber como é de não se estressar com o companheiro, a mim entre as meninas, talvez, com tudo que ele fadiga, mas tem que lembrar minha cabeça como é, não está num momento que é normal, mas com fé, está passa, ok? 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

0: Conce. Outra via para você enviar a sua mensagem é 85-1057-291. 85-1057-291. Diga como é que você acordou e deixe ficar uma mensagem. Um abraço na Bândua, na Guaraguara, Nova Sofala, Maçanzana, em Xopa, Nhamatanda, Tica, Mafambiço, Dondo. Um grande abraço, Beira.
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0: Está ligado o programa, Matias de Gusto, um grande abraço. Faz uma pergunta: como é que vai o trabalho? Ah, na boa, na boa. Muito obrigado pela sintonia, obrigado pela preferência. 6h49.
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0: Avançamos com o tempo. O céu está um pouco limpo. Hoje chuva 5%, umidade 94%, vento 8 km por hora. Máxima para hoje 28 graus com sol. Mínima 22. Amanhã máxima 29, mínima 23, sábado, máxima 28, mínima 23, domingo, máxima 28, mínima 23, o sol estará a espreitar. Atenção, em uma previsão. O Jornal Diário de Moçambique destaca na sua primeira página: infraestrutura estratégica para a segurança e energética na África Austral, arranca reforço da capacidade do oleoduto Beira Firuca, primeira pedra lançada ontem em Nhamatanda pelos presidentes de Moçambique, Daniel Chapo, e de Zimbábue, Emerson Mnangagwa. Outro título: País Real, exposto na 61ª edição da FACIM. Na África Oriental e Austral, fenómeno El Nino ameaça mais de 162 milhões de crianças. É mais um título que faz destaque nesta primeira página. Outro título: Moçambique, ou seja, Banco do Moçambique, estabilidade macroeconómica entre desafios do novo governador. Na última página, endividamento interno não pôde afetar financiamento às empresas. Ora, o Presidente da República, Daniel Chapo, defendeu ontem que o endividamento público interno, que continua a crescer, não pode afetar o financiamento às empresas, reconhecendo também que é preciso produzir mais para resolver falta de dívidas. O Estado deve financiar as suas necessidades, mas empresas devem também precisar de financiamento à agricultura, à indústria e ao turismo, o transporte e logística, as pequenas e médias empresas, os jovens e as mulheres empreendedoras precisam de financiamento para o crescimento da economia moçambicana e o desenvolvimento do nosso país. Foram palavras de Presidente da República, Daniel Chapo. Outro título: acompanhando a agenda de transformação em curso no país, o governador do Banco de Moçambique desafiado a garantir a estabilidade macroeconómica. O Presidente da República, Daniel Chapo, desafiou ontem, em Maputo, o novo governador do Banco de Moçambique, Felisberto Diniz Navalha, a trabalhar na estabilidade macroeconómica, acompanhando a agenda de transformação

em curso e conhecendo a realidade além dos números. São estas notas que fazem estar aqui na primeira e na última página do jornal Diário de Moçambique.

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1: Nos últimos dias tem sido um grande estouro aqui no programa Cafeína, até porque é uma música muito boa. Infelizmente já não está entre nós, mas fica esta marca indelével. Antalisa Maria, Chico António, bom dia.

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o 10 57 291, ao encontro do nosso amigo Benedito António. Bom dia, ligado ao programa Cafeína, a partir da Manga, Rua 33. Acordei bem, graças ao senhor louvado, dono das coisas. Um grande abraço, Benedito António. Agora para o Facebook, ao encontro de Zacarias Manuel. Bom dia, Mano Sérgio. Vim para atualizar que estou ligado, ou seja, quero utilizar para dizer que estou ligado a partir de Inhamizua, na Ilha das Frutas. Aqui está tudo bem, não sei do seu lado. Estou na boa, estou na boa. Esta mensagem é do nosso amigo Sugozenda, na Ilha das Frutas. Eu fui Xavier Fabião, não fica de fora, regiu depois no Facebook. Olá, Sérgio, bom dia. Estou ligado a partir de Tete, Angônia. Ah, ok. Um grande abraço, Angônia. Está-se bem aí? Ok, Xavier Fabião. Muito bem, vamos lá conferir outra mensagem que caiu no Facebook. É do nosso amigo Kiner Branquinho. Bom dia, dono do Cafeína. Quanto ao meu lado, estou muito bem, graças a nosso bom pai Deus. Estou a caminho do job, tomando o café. Abraço de Kinder Branquinho. Ok, vamos lá. Serafina José Oliveira, bom dia, Mário Sérgio. Aqui Serafina, ligada a partir de Inhamizua, atenta para mais uma aula. Daqui a pouco. Daqui a pouco. Já estou a preparar. Faltam 9 minutos.

0: Bom dia, faltam 5 minutos para as 8. 5 minutos para as 8.
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0: Ok, Carlitos e Camice. Bom dia, Mário Sérgio. Mais um dia de vida. Uau, ok. Que maravilha. Acordar e estar ao lado da Rádio Cidade 105.2. Ligado a partir de Xeimite, sempre ligado. E às vezes tenho dificuldades de entrar em contacto. Bom trabalho. E as dicas estão a chegar em perfeitas condições. Muito obrigado, Chicamice. Mário Figueiredo, bom dia. Mano Sérgio, ligado ao programa Cafeína a partir de Guaraguara. Guaraguara. Ok, Mário Figueiredo. Um grande abraço. Vamos lá conferir mais uma. Esta aqui caiu no 85 10 57 291. Bom dia, Mário Sérgio. Como está de saúde? Estou muito bem. Muito bem, graças a Deus. Aqui Fole. Estou ligado ao programa a partir do bairro Xingusura. Passagem de nível. Estou à espera das novidades do programa Cafeína. Um grande abraço e continuação do um ótimo trabalho. Ok, ok. Daqui a pouco, até já.
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0: Muito bem. Já dançamos, não? Dançamos, mas... Vamos lá começar com as nossas lições aqui. O que é que eu preparei? Adilson, pai das gêmeas. Um forte abraço. A Gabriel Mufundice. Ou seja, Fernando Mufundice. Yeah. Gabriel é o pai. Filho, Fernando. Ok, vamos lá. Está-se bem aí no chapa. Na boa, aí no chapa. Minha irmã que está sentada aí no meio, muito bonita. Esse vestido caiu bem. Acertou. Está no ponto. Ok. Vamos lá. Vamos começar assim. Deus não afasta a serpente imediatamente. Deus não afasta a serpente imediatamente. Ele deixa-te ver a sua verdadeira natureza. Deixa a serpente morder-te para que saibas que é uma serpente. Ah, não apanhei bem, mano Sérgio. Não apanhei bem. Deus não afasta a serpente imediatamente. Ele deixa-te ver a sua verdadeira natureza. Deixa a serpente morder-te para que saibas que é uma serpente. Se calhar estás com uma serpente. Estás com uma serpente. As pessoas que nos fazem mal são as mais próximas, que comem conosco, que trabalham conosco, que dormem conosco. Se calhar você não está ao lado de uma serpente, cuidado, muito cuidado, muito cuidado.
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0: Muito bem, vamos agora. Hoje tenho uma pergunta muito interessante no nosso espaço interativo. Uma pergunta muito interessante. Toma lá a nota da pergunta aí. Hum? Estás preparado para tomar nota?

0: Já são 8 horas. Dá a sentir calor. Eu, quando falo, sinto muito calor. Estava aqui no estúdio com 25 graus. Vou baixar para 21. Hoje é 21 graus. Ok, vamos lá. A pergunta está aí. É correto uma empregada doméstica lavar roupa íntima dos seus patrões? Então eu sou você preparar a resposta no nosso espaço interativo. Daqui a pouco. É correto uma empregada doméstica lavar roupa íntima dos seus patrões? É correto ou não? Daqui a pouco.
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0: Vamos fechar com esta aqui. É muito interessante. Conhecimento é muito importante. Conhecimento é muito importante. Por isso, quando você tem conhecimento, você sabe como andar. Mas quando você não tem conhecimento, é muito difícil. Vamos lá. Isso aqui está a tentar fugir, mas o que é isso? Tomei nota do assunto que já vou abordar. Não vale a pena. Sim. Não vale a pena. O inimigo, quando muitas vezes tenta fazer das suas, não vale a pena. Pouco difícil. Mas ok, vamos lá. São 8:13. 8:13. Como é que vai aí esta manhã de... Manhã de quinta-feira. Dia 7 vai calhar quando? Segunda-feira, né? Ah, hoje é 13, quinta. 3, quinta. 4, sexta. 5. Hã? 4, sexta. 5, sábado. 6, domingo. 7, segunda-feira. Fim de semana prolongado. Fim de semana prolongado. Eu tento... Ok, vamos lá rápido aqui. Porque... Ai, que isso? Que isso?
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0: 8:05, a pergunta do nosso espaço interativo. É normal uma empregada doméstica lavar a roupa íntima dos seus patrões? É normal ou não? É normal ou não? Ok, vamos tocar um registro aqui. Daqui a pouco. 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Muito bem, agora já está no ponto, já está no ponto. Estava a tentar acertar um pouco a coisa aqui. Ora bem, vamos lá. 10 comportamentos. 10 comportamentos da mulher que fazem o homem sair de casa. Muitos homens estão a abandonar lares. Muitos homens estão a abandonar lares. Não porque a mulher não é bonita. Ele tem uma boa mulher. Ou teve uma boa mulher. Mas a beleza não é tudo. Existem outros elementos importantes. Um homem não tem diferença com o Espírito Santo. Ele só habita onde há paz. Muitas mulheres estão a destruir seus lares por causa de boca. Nenhum homem gosta de uma mulher que, quando abre a boca, começa a disparar de qualquer maneira, tipo uma metralhadora. Uma mulher sábia, ela sabe edificar o seu lar. Mas a tola, ela destrói com as suas próprias mãos. 10 comportamentos. Primeiro comportamento. A cobrança diária para que ele adivinhe o que você está sentindo sem que haja uma comunicação direta sobre as suas necessidades. Primeiro comportamento. É preciso haver uma comunicação. Ele não vai adivinhar. Segundo comportamento. A perda constante do sentimento de utilidade e valor quando todos os seus esforços para prover, proteger e ajudar são inviabilizados ou desvalorizados. Você nunca faz nada por mim. Como é possível um homem que sai 4 horas, sai 5 horas, sai 6 horas, só regressa 18, 19, 20 horas, para você dizer que não está a fazer nada? Ou mulher, o esforço, você sabe o que acontece lá onde ele trabalha, como é que ele come, para ele chegar a estar em casa e você começar a apedrejar, a falar coisas que não prestam, que não estás a fazer nada por mim. Ele vai sair. Vai sair. Terceiro comportamento. A sensação de viver pisando ovos por medo da reação imprevisível, da oscilação de humor ou de julgamento constante dentro da própria casa. Um homem que não pode conversar com a mulher porque ela está sempre de mau humor. Ele está cheio de coisas dentro dele. Mas ele tem receio porque não quer perder essa mulher. Há muitos homens que estão a viver assim. Estão engasgados. Mas quando ele olha para a mulher, o semblante dele, ele não consegue abordar. Não consegue colocar os assuntos. Porque ele tem receio de perder essa mulher. E vai sofrendo. Quarto comportamento, o esgotamento causado pela cobrança de uma maturidade emocional que ele nunca aprendeu a desenvolver ou expressar durante a vida. Isso requer um manual. É assim. É preciso assumir que você não tem conhecimento absoluto das coisas. Relacionamento é uma ciência. Relacionamento é uma ciência. Você foi treinado em casa da sua mãe de uma maneira. Foi treinado a acordar cedo, fazer trabalho, e muita coisa. Mas a mulher não. A mulher que você tem não foi treinada assim. Ela, em casa da mãe, acordava 10 horas, 11 horas, não lavava pratos, enfim, não varria o quintal. Quando você vai viver com ela, não é brincadeira. Eu aconselhei um casal que muitas vezes estavam quase a ficarem separados. Qual era o problema? O problema da toalha. Toalha. O homem não gostava de ver a toalha, depois de ela usar, ela deixava em cima da cama. Então, irritava o homem. E ela não queria corrigir a situação. Ela ficava zangada e dizia, não, vou para a casa da minha mãe. Mas não é assim. Mesmo em casa dos seus pais, você tem irmãos, mas cada irmão tem o seu comportamento. É preciso compreender a outra pessoa. Há homens que eles não habituaram, não aprenderam a saber oferecer um presente, a comprar flores, oferecer buquê. Eles não são românticos. Cresceram num ambiente muito pesado, em que o pai maltratava a mãe. E por isso eu sempre digo, você é pai, você é mãe, se tem filhos em casa, faça coisas boas na presença deles. As crianças captam mais aquele que vê do que aquilo que ouve. As crianças. Está a ouvir? Se você abraça a sua mulher, quando ele crescer, vai abraçar a mulher. Se você oferece o presente para a sua mulher, quando ele crescer, vai fazer a mesma coisa. Então você não pode dizer, não, você não sabe oferecer presente, não. Conversa com o seu marido. Procura saber como é que ele cresceu. Há um casal ali, a mulher sempre reclamava. O marido não gostava desta coisa de festa, não queria saber. Ele estava sempre nas obras. Marido, vamos festejar, vamos... Ele não queria. Mas ele não sabia porque é que estava a fazer isso. Um dia que estavam todos felizes, sentados, foram conversando, eu até aconselhei, faz assim. Ele a descobri que, afinal de contas, ele cresceu assim. Aquilo que nós aprendemos na faculdade é outra coisa. Mas a base de um ser humano, a base é em casa. Berço. Pessoas educadas, pessoas que sabem compreender as outras, elas foram bem trabalhadas lá na base, em casa. E quando você sabe que tem essas fraquezas, procura aprender. Pode aprender com sua mulher. Muitos homens, é aquela coisa, não, eu sou homem. Não tem nada a ver ser homem. Não. Aprenda com sua mulher. diferente. Até porque as mulheres, por natureza, elas são românticas. Se uma mulher não é romântica, então esta mulher não é normal. Quinto comportamento que faz um homem sair de casa. Ou a obrigação velada de ser o pilar inabalável da família, enquanto é privado de um espaço seguro para demonstrar fraqueza, cansaço ou vulnerabilidade. Sexto comportamento que faz um homem sair de casa. O sentimento de rejeição e solidão decorrente do afastamento da intimidade física e da ausência de demonstração espontânea de afeto. Você só pensa no sexo. É a mulher que está a dizer isso. É assim. Há homens que gostam muito de sexo. Os homens têm a ver com um nível de testosterona. Há homens que não gostam. É como uma mulher. A mulher é diferente do homem. O homem muitas vezes quer todos os dias. Mas a mulher já não. A mulher tem dias. Então, uma mulher sábia, ela sabe que não, eu tenho que servir o meu marido. Não posso esperar sentir vontade, não. Porque senão, se esse homem pular a cerca, já era. Chama-se sabedoria. Não pode esperar sentir vontade. Não. Tenho que servir. Ele quer. Oitavo comportamento que faz um homem sair de casa. A falta de um tempo mínimo de descompreensão mental após jornada exaustiva de trabalho antes de ser inundado por novas exigências. Está a chegar cansado em casa. Está cansado de muito no job. Você está aí. Não tem isso, não tem aquilo. Epa, não tem... Procura poupar seu marido. Procura poupar. Dimo muito, esse cara ouviu tanta coisa não, no job. O patrão descarregou muita coisa. O chefe descarregou muita coisa. Nono comportamento. A sensação de isolamento ao ver que a rotina do casal passou a agir exclusivamente ao redor das necessidades e desejos de apenas um dos lados. O décimo, último, a perda da cumplicidade e da lealidade quando os problemas e segredos do casal são compartilhados com familiares ou amizades externas. Isso de andar a carregar coisas para a casa de sua mãe, sua família, não fica bem. Não fica bem. Tens que proteger seu marido. Se você fala mal do seu marido, enquanto ele estiver aí, no meio da família, não vai ter peso. Proteja seu marido. Relações saudáveis exigem olhar para além de superfície e compreender os fardos emocionais que cada um carrega em silêncio. Se você reconhece essas dinâmicas, buscar o diálogo aberto ou suporte de um especialista pode ser o caminho para restabelecer a conexão e o espírito mútuo. 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Eu já disse, o relacionamento é uma ciência. É preciso aprender. É preciso aprender. Se você quer salvar o seu relacionamento, então procura aprender, procura ser aconselhado. Há coisas que você não sabe. Não seja ignorante. Ah, eu já sei. Não. Você não sabe tudo, não. Mas eu sempre digo, coloca Deus no centro da sua vida. Deus dá sabedoria. É. E Ele ama a família.
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5: Muito bem, 8h27. Estamos na última parte do programa Cafeína. Já a seguir vamos ao nosso espaço interativo. A pergunta: é normal uma empregada doméstica lavar a roupa íntima dos patrões? É normal ou não? Liga lá, 8799-39048. É normal uma empregada doméstica lavar box do patrão ou lavar a calcinha da senhora? É normal ou não? Vamos lá. Bom dia, mais um dia de vida.
6: Bom dia, como está, grande locutor?
5: Eu sou grande, né?
6: Mas não sabe, é grande locutor.
5: Alguns dizem que eu não sou grande.
6: Estão a mentir. Mas no Sérgio tem grau grande. É um grau grande.
5: Mas por que eu sou grande? Eu não sei se eu sou grande. Eu não sei. Você que está a dizer isso.
6: Eu estou a dizer, estou a confirmar, porque Mano Sérgio, como trabalha, não é como um quarteiro, não. É uma grandeza. Com essas ideias que Mano Sérgio costuma nos dar, e nós também estamos a crescer através dessa ideia que Mano Sérgio também costuma nos dar. Exemplo, eu cresci muito através de ideias de Mano Sérgio. Eu sofria muito quando teve salário, não tinha como saber gerir, mas como eu sempre escutava na cidade, naquela hora de Mano Sérgio, eu transformei muito minha vida perante Mano Sérgio, perante Deus. Eu sofria muito. Por que num salário eu estou pegado depois daqui para aqui, num salário já acabou, nem um dia, nem dois dias não faz? Mas através de Mano Sérgio já tenho também minha conta. Assim na conta já tenho três. Está aí como um stop. Mas nem aqui que eu estou a dizer, tenho mais outro saldo. Meu salário, pô, Mano Sérgio, está me ajudando muito. Isso é um grande. Está vendo? Porque eu sempre entro com esse respeito. Me transformei muito a minha vida através desse ensino de Mano Sérgio. Deus é que pode testemunhar.
5: Ok. Mas alguns não gostam de mim.
6: Quando Jesus estava na terra, alguns só odiavam Jesus. Quando Jesus estava na terra, algumas pessoas também odiavam Jesus. É como não são todos.
5: Uhum. Ok. Mas eu aprendi o seguinte. Aquele que não gosta de mim, eu peço a Deus para abençoar a vida dele. Ele não sabe o que está a fazer.
6: Sim, eles não sabem o que eles estão a fazer. Não sabem o que eles estão a fazer e não sabem aproveitar.
5: Sim, porque eu estou de passagem aqui na terra. Nós estamos de passagem aqui na terra. Porque, sim, sim. Porque não gostar do outro?
6: Eu nem sei ser humano como é. Complicado. Nessa parte, eu não sei como é.
5: Ele não traz um saco de arroz na sua casa, não traz farinha na sua casa. Qual é o problema?
6: O homem custa muito, pessoal, custa.
5: Ok.
6: Me transformei muito através do ensino de Mano Sérgio. Eu pegava salário daqui para aqui, até nem 30 dias para eu comer, nem gerar arrasta, mas agora meus filhos já têm direito de um bom matabicho.
5: Sabe o que é, Francisco, quando você faz uma coisa boa, eu há dias recebi uma chamada da África do Sul, de Johannesburgo, África do Sul. Eu não sabia, a pessoa ligou para mim, você sabe com quem está a falar? Eu disse, não, aquele seu amigo, quem é? Vou lá no X, epa, já tenho empresa, sou empresário, epa, eu penso, sempre penso na sua pessoa, sempre estou a pensar, epa, eu tentei ter o seu número, ele, quer dizer, durante muito tempo, andou atrás do meu número, à procura do meu número, mas conseguiu, ligou para mim, eu fiquei tão feliz. Sim, você já é empresário, sim. Então, até disse o seguinte, vem, tens que vir para aqui, tens que vir passear. E eu já estou, já fui convidado para... mês de dezembro, estarei de férias, vou passear lá. Estás a ver? É, quer dizer, este é o resultado de você fazer coisas boas.
6: Sim. Em dezembro nós estamos a ajudar muito. Eu agora já tenho conta no banco. Desde muito tinha conta, só que não tinha saldo. Mas agora as coisas precisam deixar 5, 6. Enquanto antigamente eu nem conseguia fazer isso. Não tinha até para ter matabicho, era arrasca, mas agora estão a deitar matabicho. Eu até costumo dizer, algumas pessoas estão a chorar o que vocês estão a deitar agora, porque vocês já saciaram. Mas foi através de Mano Sérgio. Vocês estão
5: muito, muito, muito obrigado, muito obrigado. É assim, Francisco, é normal uma empregada doméstica lavar calcinha da senhora, lavar boxe do patrão, é normal isso?
6: Não é normal, Mano Sérgio. Não é normal. A senhora está onde? Quem pode fazer isso é a senhora. Minha senhora como minha esposa. Quem pode fazer isso? Minha senhora, que eu respeito como minha esposa, é que tem direito de lavar essas cuecas, outras coisas aí. Mas sendo roupa, ela pode lavar roupa. Mas em sempre coisas assim, que eu acabei de ouvir, ela não pode fazer isso. Minha senhora que tem direito de lavar isso aí. Até para mim mesmo, né? Minha senhora não pode pegar, lavar minhas coisas, minhas cuecas. Eu que tenho direito. Ao contrário, eu que tenho direito de lavar, arranjar um sítio aí dentro, estender minhas coisas, é assim. Mas há outras pessoas, gosta que a esposa faça, tem que entregar a esposa, não é empregada, não. Empregada não é pasta dele, isso. Quem tem direito é a esposa da casa. É a esposa da casa, é que tem direito de lavar, estender. Se o marido quiser, mas se o marido não quiser, o marido também pode lavar sozinho, depois de lavar, estende. Agora, se o marido anda muito apertado, tem direito, mãe de casa, fazer esse ato, não é dizer de tudo, deixar para empregado. É, empregado não pode pegar essa parte. Só que tem muitas pessoas, muitas donas, que estão vivendo no lar, não foram conciliados no lar com os pais, desde quando chega no lar, as coisas funcionam assim, assim, assim. É por isso, muitos lares estão se estragar. Exemplo, eu, para levar minha esposa para casa, eu fui dito, papai, espera uma semana, que nós queremos conselhar nossa filha, para quando chegar lá, não te dar dor de cabeça. Mas eu esperei, e depois de 7 dias, minha senhora saiu, minha irmã, mas meu primo foram levar, vieram em casa, fizemos uma pequena festa e ficamos. E até dia de hoje. Agora, tem muitas mulheres, quando você encontra aí, epa, você já é minha esposa, mamãe, essa é a dizer comigo. Nem entrou na parte de conselho, tem que ser conselhado com esses grandes, mamã, vovô, desde que no lar se vive assim. Seu marido tem que ser respeitado assim. Agora, se não passou nessa dica, são essas manas que, quando o marido tem um pouco de dinheiro, consegue a empregada aí, tio, tudo empurra para a empregada. Não é isso. É por isso, muitos lares estão se desviando para o mal. Muitos lares não estão a crescer, porque não houve aquele tempo de conselho. Tem que ser conselhado. Você vai no lar, aí vai encontrar teu cunhado, teu sogro, teu muita coisa aí. Agora, você precisa, quando você amanhecer, lavar prato, engomar roupa do marido, respeitar teus sogros, teu cunhado. Isso é normal, mano, Sérgio.
5: Muito bem, Francisco, um grande abraço. Obrigado pela participação.
6: Obrigado.
5: Tá. Alô, epa. Francisco. 8:37. Bom dia, mais um dia de vida.
7: Bom dia, mais um dia de vida. Oh, mano Sérgio, não dei o mundo grato, dei um centavo. Eu queria dizer que o programa está super dope.
5: Muito obrigado, Benilo, muito obrigado. Muito obrigado. Agora, que tal? É normal uma empregada doméstica lavar roupa íntima dos patrões em casa?
7: Não é normal, mano Sérgio. Quem tem que lavar essa roupa é a senhora, não é a empregada.
5: Uhum. Ok. Sim. Muito bem. Benildo, fica bem. Até a próxima.
7: Tchau, mano Sérgio. Tchau, programa está super dope, mano Sérgio. Fui, até amanhã.
5: Até amanhã.

0: 8h38, bom dia.
1: Bom dia, Manteiros, como está?
0: Tudo bem, graças a Deus.
1: É, Manteiros, você é padrinho,
0: uhum.
1: Você é pastor, conhece a Bibitina?
0: Quem?
1: Eu falava de Manteiros, aqui de igreja, até Deus e tudo que estava a explicar, você estava lá na igreja no sábado.
0: Ah, é?
1: Sim, mas uma cavara onde, meu Manteiros?
0: É Deus, querida, é Deus.
1: Pouco por ti.
0: É Deus.
1: Opa, para quem tem ouvido, tem que ouvir de verdade. Nós também, mulheres, mudar, homens também. Porque na igreja estamos a ser educados, na rádio estamos a ser educados, em qualquer lugar estamos a apanhar novidade, como antes.
0: É Deus. É Deus. É Deus. E
1: bom, continua assim.
0: Diga lá seu nome.
1: Amélia do Mercado Six Smile.
0: Six Smile. É, andou muito desaparecida. Está a fazer muito dinheiro aí, né? Eu já ouvi falar, chapeiros falam muito bem de si. Você faz boa comida aí.
1: Aonde? Eu vou sentar, não sentar, não aguento sentar.
0: É? Que tal? O mais velho, que tal? Está bem?
1: Está bem, mas está em songo.
0: Está em songo?
1: Sim, trabalho.
0: Ok, ok. Mas está tudo bem, né?
1: Está tudo bem, graças a Deus.
0: Tudo bem. Depois
1: falamos de manhã, ele a subir aquelas montanhas. Eu também a cortar meu carinho em casa.
0: Depois de muito sofrimento, né? Mas finalmente já há paz em casa.
1: Não entendi?
0: Depois de muito sofrimento, já há paz em casa.
1: Sim, sim.
0: Que bom, que bom. É assim, é normal uma empregada doméstica lavar calcinha da senhora, boxa do patrão, é normal?
1: Não é normal, Manteiros.
0: Mas está a acontecer isso?
1: Acontece nas outras casas, mas não é normal.
0: Mas quando isso acontece, que significa o quê mesmo? É porque a mulher é preguiçosa, não sabe fazer as coisas, trabalha lá em casa, é isso?
1: Talvez é para ver que já que tem pessoa que trabalha para não sentar, quem acaba dando coisas que nem dá para a pessoa pegar. Não, meu mar, aquilo aí vem com muitas coisas. Cada pessoa tem que saber que essa aqui é minha pessoa. Você mesmo, como mulher, é que tem que levar essas coisas para o marido. Não dar uma outra pessoa. Se não me engano, essa pessoa saiu de casa dela, do marido não lava, para vir apanhar o outro sujo em casa, pode não lavar.
0: Então, não é normal. Vale a pena até deixar esse emprego, não é?
1: Não é normal, Manteiros.
0: Não é normal. Muito bem. Então, fica bem, querida. Fica bem. Hoje, qual é o prato do dia aí?
1: Hoje tenho verdura de folha de abóbora misturada um pouco com cacana.
0: Eu quero nhamelar isso. Eu logo depois de tratar meus assuntos, eu vou aí.
1: Se chegar, nada me encontrar, vou para ir no funeral de uma minha pastora.
0: Vai me atracar já. Mana Maria. Eu queria acertar o pende aí, essa verdura aí.
1: Ah,
0: banhar
1: a
0: chefe,
1: então
0: forte, estamos juntos aí. Ok. Então fica para a próxima.
1: Muito obrigada, Manteiros, bom trabalho.
0: Tá, tá.
1: E trazer mais novidade para a gente aprender mais.
0: Está cheio. Com Deus tudo é possível, cheio.
1: Aí no Chapa, no mercado, se tem mulher que está a ouvir isso, está aí, padrinho, já falou tudo. E eu também estou a dizer que não é normal. A partir de hoje, esqueceram, lavaram sozinhos. Vocês, mulheres,
0: Amélia, chega, até a próxima. Tá.

0: Bom dia. Opa, perdemos. 8799-390-48. Bom dia.
1: Uau, mais um dia de vida.
0: Fernando Fundice.
1: Vai falar com a minha filha, né?
0: Yeah.
1: Eu gosto muito dessa senhora.
0: Amélia.
1: É muito simpática ela.
0: Yeah, é muito simpática. O dia que você vier para cá, vais conhecê-la.
1: O programa é esse mesmo. E passar onde ela faz
0: a arte.
1: Manteres, como está?
0: Ah, tudo na boa. Sou de boa. Estou de boa, Fernando. De boa.
1: Eu também estou de boa. Sempre a trabalhar.
0: Como é que está Maputo? Como é que vocês acordaram aí?
1: Nós estamos embaixo do calor. Começou ontem. Estamos embaixo de 35 graus. Agora que estou a falar com o Mário Sérgio aí, há um calor escaldante. Mas, resumindo, está tudo normal, né? E antes que eu me esqueça, Sérgio, irei endereçar os meus pesares para o presidente do município, o senhor Albano Caris. Ele perdeu a sua mãe. E Deus o tenha. E o meu sentimento.
0: Muito e bom.
1: Agora, falar assim de dois, Master, meu pai amigo, independentemente do seu estado, ser rica ou classe média, não é normal lavar roupas íntimas. E depois o mais carregado, eles antepõem aquelas toalhinhas que usam durante a madrugada. Depois de comer a maçã, depois usam as toalhas, depois deixam aí na roupa.
0: Aquela toalha pequena assim, é mais usada para essas coisas, é isso?
1: Diga?
0: Aquela toalha, a toalha pequena aí, é usada mais para essas coisas.
1: Usam depois deles comerem a maçã à noite, depois usam aqueles. E depois, coitada, no início ela fala que não vai lavar as roupas, mas pouco a pouco a senhora anda a tirar coisas. E dentro das roupas, você não pode tirar, se deparar com a calcinha, você põe ao lado, depois do emprego acabar. E ela se submete a lavar calcinhas, cuecas, patrões e as ditas toalhas. Ela só descobre quando as mãos começam a escorregar muito, daqui houve suicídio. Esse debate, mano, é de hoje. Ela sai aqui para não é normal, nesse debate de televisão, ela sai que não se faz. Mas acabam humilhando as outras, né? As pessoas que estão à procura de emprego nas casas para fazer essa atividade. É muito feio, porque não meu, mas eu gosto de lavar a minha cueca. Gosto mais de lavar a minha cueca. Porque a higiene é própria. Fica mal, a senhora vai lavar. Às vezes deixo, mas quando está tomando banho, não deixo, né? Mas eu sinto melhor quando está a minha cueca. Mas, enfim, dizer que não é normal, para não dar voz.
0: Muito bem.
1: Mal, mas o que fazer? Devido à procura do pão, a pessoa acaba se sacrificando, né? E se depara com essa situação. Essa é a minha opinião, Marcelo. E as mulheres da nossa classe, né, que estão a ver. Porque é difícil uma pessoa que tem unhas grandes entrar aí a lavar as roupas e mandar a empregada, né? Manda a empregada para engomar as cuecas do patrão. Ele não sabia que a calcinha se engoma. Mas é válido. Essa é a minha opinião. Mesmo com problemas, não há problemas, Marcelo. Bom dia!
0: Um grande abraço, Fernando. Até amanhã. Tata. 8h47. Bom dia, Angônia. Bom dia, Manica, Gorongosa, Caia. Bom dia, mais um dia de vida.
2: Alô, bom dia.
0: Como está?
2: Ah, eu estou bem, obrigado.
0: Estou a pedir para baixar o volume de rádio. Já está?
3: Sim.
0: Diga lá seu nome.
3: Meu nome?
2: Manuel Januário.
0: Manuel Januário. Eu nunca conversei consigo.
2: Ah, já conversamos. Eu sempre estou a viver aqui, a mover aqui. Sim.
0: Olha, mas já faz muito tempo, né?
2: Ah, quase anteontem.
0: Ah, ok. Já não era, sim, já estou a ver, sim.
2: Ah, estou a te falar aqui da. Eu vivo aqui, fruta. Gosto de garga, a partir daqui.
0: Muito bem, é normal uma empregada domesticar lavar a boxa do patrão, a calcinha da senhora? É normal ou não?
2: É, pelo meu ver, é assim: uma mulher empregada, né?
0: Sim.
2: Lavar a calcinha do patrão?
0: Não, boxa do patrão e calcinha da senhora.
2: E a ela, devo falar não sei o que,

0: Vamos ao encontro do nosso último ouvinte. Bom dia.
1: Muito bom dia, cafeína, com o teu assunto, excelência. Aqui fala com Adilson da Silva, pai de Gênesis.
0: Adilson, muito bem. Tudo bem aí?
1: Tudo bem, graças a Deus. Não sei,
0: tudo bem, graças a Deus. Eu sei que já estás na banca. Estou a ouvir aí muito barulho. Estás já na banca.
1: Sim.
0: É?
1: Sim.
0: O nosso microempresário. É assim, Edilson, vamos lá, o tempo está a fugir. É normal uma empregada doméstica lavar a calcinha da senhora, a boxa do patrão? É normal ou não?
1: Não é normal.
0: Não é normal porquê?
1: O que acontece? Ela está aí para servir, mas há um dado momento. Aquilo são coisas interiores, neste caso. Quando você vai fazer, não espera acumular. Quando você vai tomar banho, não deixa nada. Você tem que prestar mesmo, você põe hoje. Até à noite, pode muito bem, estás aí tomar banho. Se não tens tempo, acumulas, acredito que só o dia seguinte vai tomar banho, é só pegar e lavar, não deixa nada. Como o Fernando acabou usando, depois de rebolar o colchão, movimentar o colchão, é o lençol neste caso. Aquilo ali praticamente serve como o dono, porque principalmente as mulheres, elas andam protegidas, andam com o lencinho. Depois do ato sexual, elas levam aqui para bem limpar. E mesmo o lençol, ele não dá. Então, não acredito que não é normal. Então, nós temos que aprender, né? A mudar essa...
0: Ela só limpa, não vai passar água na casa de banho. Só limpa com usa a toalha, né? É isso?
1: Depois leva essa toalha, vai jogar na roupa suja. Isso não é ético. Mas não é normal, né?
0: Não é normal. Muito bem.
1: Mas, como homem, você vai tomar banho. Não custa nada, sai aquela boca, lavar.
0: Mas é que é disso, é assim, nós aprendemos em casa, quando somos crianças, né? A mãe ensina o filho a lavar a roupa interior, não é? Alguns até aprendem com 3, 4, 5 anos, por aí, vai ensinando a criança. Sim, agora, lamento pelo facto de algumas pessoas não terem aprendido, né? Mas quando é assim, esta empregada deve abandonar esse sítio ou não?
1: Opa, ela está a precisar, né? Ela deve permanecer, não tem como.
0: Ok.
1: Mesmo não só lavar, como é que pode dizer, mesmo a refeição. Ela pode ser muito bem de segunda a sexta, ela cozinhar, né? Mas quando chega, como é que pode dizer, sábado, domingo, o marido gosta de comer comida feita pela esposa. Eu acredito que ela pode muito bem cozinhar sábado, domingo para o marido. Dispensar a empregada, tipo, não, hoje você vai só simplesmente lavar e passar. Mas a refeição, quem vai cozinhar sou eu. A empregada,
0: Muito bem. Adilson, fica bem, o tempo já está a fugir. Foi um prazer conversar consigo. Obrigado pela participação, tá bom? Carlito Chicamice, bom dia, mais um dia de vida. Indo para a pergunta do dia, para mim não é normal uma empregada lavar roupa interior dos patrões. Roupa íntima é particular, só para o casal. Ok, outra mensagem é de João Francisco. Como está, Mano Sérgio? Na boa, regi no Facebook. Zacarias Manuel, bom dia, Mano Sérgio.

quero utilizar então a assinar o livro do ponto, já estou presente, sou Cozenda, diz no fim, não é normal, não é normal uma empregada lavar a roupa íntima dos patrões. Inês Moisés, já faz muito tempo faz muito tempo que esta mulher não participa nesse espaço. Não sei, andou aonde, não sei, mas enfim, já estou feliz por hoje ela participar no espaço. Escreva assim: bom dia, Mano Velez, como está? Na boa, querida. Estou muito bem, graças a Deus. Não é correto uma empregada ou doméstica lavar roupa íntima dos patrões. Na roupa íntima tem todos os segredos individuais. Continuação de um bom trabalho. Bom regresso a casa. Muito obrigado, Inês. Inês. Agrada a mulher, Inês. Faltam 4 minutos para as 9. Biju a fechar o programa Cafeína.

0: 9 horas em todo o território nacional.
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0: Bom dia. Num feto de aproximadamente 5 meses foi encontrado na manhã de ontem no interior de uma vala de drenagem localizada no bairro de Macute, na cidade da Beira, num caso que está a causar indignação aos moradores daquele ponto da cidade da Beira. Falando ao Diário de Moçambique, o chefe do quarteirão onde o feto foi encontrado, Alberto Zacarias, disse ter tomado conhecimento da situação quando eram 8 horas de ontem, tendo ele se deslocado ao local para ver a situação de perto. Outras histórias. O Parlamento Infantil, reunido ontem na Assembleia da República em Maputo, exige do Governo a proteção e o respeito pelos direitos das crianças, criando condições para que estudem e tenham acesso à saúde, principais condições para o seu desenvolvimento. Discursando na abertura da 8ª sessão deste órgão, que tem em vista discutir e encontrar soluções para os problemas que afetam esta camada social, o presidente do Parlamento Infantil, Tijas de Franca Caetano, disse ser necessário que o executivo tome decisões pensando sempre naquilo que é melhor para todas as crianças de Moçambique. O presidente da República, Daniel Chapo, e o seu homólogo do Zimbábue, Emmerson Mnangagwa, lançaram ontem em Nhamatanda, província de Sofala, a primeira pedra para a expansão da capacidade de bombagem do oleoduto Beira-Feruca, uma indústria, ou seja, uma infraestrutura considerada estratégica para a segurança energética e integração económica da África Austral. Intervindo na cerimónia, Chapo afirmou que o projeto representa mais do que uma obra de infraestrutura, constituindo uma expansão concreta de cooperação histórica entre Moçambique e Zimbábue e um passo importante para a construção de uma região mais integrada e económica competitiva. Para terminar, a China está disponível para trabalhar com os países do Médio Oriente para proteger o transporte marítimo, declarou ontem o presidente chinês Xi Jinping ao homólogo egípcio Abdel Fattah al-Sisi durante um encontro no Cairo. A China está pronta para trabalhar com os países da região para salvaguardar a segurança das vias marítimas internacionais, disse Xi Jinping. Abdel Fattah al-Sisi informou a agência estatal chinesa Xinhua. A declaração de Xi surge numa altura em que a guerra entre os Estados Unidos e o Irã perturba a logística na região rica em energia de que a China é cliente. Xi também defendeu que as ingerências externas no Médio Oriente devem ser combatidas, referiu a Xinhua, citada pela agência de notícias AFP. O presidente da China chegou ao Cairo na terça-feira para uma visita de 3 dias, a primeira numa década. A informação das 9 horas.
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0: É o Sean Gostain, destaque da Cidade FM, de segunda a sexta-feira, na rubrica Música da Semana, Pisa na Moto. Sabes que 9 horas e 20 minutos em Moçambique, manhã de quinta-feira na Cidade FM, hoje, 3 de setembro de 2026, temos estado a contabilizar o tempo do 146º dia do ano. Vão faltando agora 119 dias para o término do ano 2026. Temos uma temperatura atual de 22 graus, os termómetros apontam para uma máxima de 26 graus. Amanhã, sexta-feira, vai subir para 27, sábado volta a baixar para 26 e essa manhã do domingo também com previsões de 26 graus para a cidade da Beira. Vamos olhar atentamente as notas que fazem destaque no Jornal Diário de Moçambique para hoje. Infraestrutura estratégica para a segurança energética na África Austral. Arranca reforço da capacidade de oleoduto Beira Firuca. Primeira pedra lançada ontem em Matanda pelos presidentes de Moçambique, Daniel Chapo e do Zimbábue, Mersa Nangágua. País real exposto na 61ª edição da FACI. Na África Oriental e Austral, fenómeno El Nino ameaça mais de 162 milhões de crianças. Banco de Moçambique, estabilidade macroeconómica entre desafios do novo governador. Pode-se ler também na última página, Navalha quer ouvir banca sobre escassez de divisas. Endividamento interno não pode afetar financiamento às empresas. Acompanhando a agenda da transformação em curso no país, governador do Banco de Moçambique desafiado a garantir estabilidade macroeconómica. O presidente da República, Daniel Chapo, desafiou ontem em Maputo o novo governador do Banco de Moçambique, Felisberto Diniz Navalha, a trabalhar na estabilidade macroeconómica, acompanhando a agenda de transformação em curso e conhecendo a realidade além dos números. São estas as notas que podem ser lidas com pormenores na edição Diário de Moçambique. Para hoje, quinta-feira, temos a rubrica Parabéns a Você. A partir de agora, o amigo ouvinte pode ligar para o 8799-39048. Próxima hora, 10 horas, temos a cidade e o município aqui na tua casa. Olá, bom dia.
1: Agora é a minha vez. Bom dia.
0: Bom dia, Fernando Fundiça. Agora é a sua vez.
1: Ei, não há como, mano.
0: Hoje decidiu ser o primeiro, não é?
1: A experiência também conta.
0: Então, como é que acordou Maputo hoje?
1: Ih, desde ontem, mano, já começou aquela temporada aqui. Ah, estou bem, esse é o calor.
0: Esse é o calor.
1: É, ontem estávamos baixo de 35 e hoje, idem. Yeah. Mas a mobilidade das pessoas está incrível, né? É um dia normal.
0: Por essas alturas, o nosso amigo MC Rogers já deve estar em estúdio para gravar uma música, né? Ele sempre nos brinda com um tema ao final.
1: Ah, como essa coisa de política já lhe entrou na cabeça, não sei, né? Ah. Vamos lá ver.
0: Ok. Fernando Fundista, a família está boa?
1: A graça de Deus é visível, mano.
0: É,
1: todos nós temos saúde.
0: Que bom, que bom.
1: Pode faltar arroz, mas vai haver saúde. O resto, vamos escrever no caderno.
0: O resto virá por acréscimo, virá por acréscimo. Vamos lá.
1: É, exatamente. É,
0: quinta-feira.
1: É, quem faz anos hoje é o senhor Tomás Maganiela.
0: Sim.
1: É meu tio. Uhum. E também a pastora Ruth Caifás Kimani.
0: Sim.
1: Ela também fez uma grande vida no dia 1.
0: Ok.
1: E também para o senhor pastor Dúcio Mahanjani.
0: Uhum.
1: Fez mais um dia de vida ontem. É, para os três, quero desejar um feliz aniversário.
0: Ok.
1: Hein? Que tenha tudo de bom, que Deus já abençoe. E a música, é a música da Ela Araújo, a última que ela lançou. E é muito forte. Não sei se você já viu esse título. O título não foi agora, mas é Yola Araújo.
0: Yola Araújo, angolana.
1: É. Diga?
0: Angolana.
1: Sim, sim, sim. É, já é plano B, é plano B. Ah. É forte essa música, é pesado. é forte.
0: Yeah.
1: E muita história envolvida aí.
0: Uh-huh.
1: Também vou deixar essa deixa para o Zé Gonçalves, o Killer Vaguinho. E a minha filha, a Amélia Sabor, que tenha tudo de bom. E muito obrigado, Sr. Faisal, Dona Labuta. E não há pão para maluco, mano.
0: Não há. Um grande abraço aí, Fernando.
1: Bom dia, mesmo com problemas, não há problemas.
0: As nossas vidas continuam a andar. Um grande abraço, ótima quinta-feira para você. Bom dia, Maputo. Estamos com 9 horas e 25 minutos. Vamos também com 8799-39048 para a rubrica Parabéns a Você aqui na tua rádio. Temos mais uma chamada. Bom dia. Olá.
1: Oi, qual a cena
0: aí? Primeiro diga ali as mochas, a cata diretamente da Mananga.
1: Onde é que andas?
0: Segunda-feira ontem. Mas a segunda-feira estive aqui. Segunda estive, na terça não. Ontem, quarta-feira também estive aqui. E hoje estou aqui. Outra... Sim. Você que andou desaparecido, entende?
1: Um dia você não via, mas eu pensei que todos os dias que está gente. Saúde. Como é que vai?
0: Está tudo bem. E a tua, como é que está?
1: Minha está boa. Agora estou para matabichar um pão aqui. Fiz um ovo com tomate. Yeah. Pus aí no meio. Então, chá. Chá, apesar de estar simples, mas tem chabaracata. É um bom chá.
0: A chabaracata é um bom chá, não é? Faz um bom chá, aliás. Faz um bom chá. E depois tem um aroma super agradável, né? Este é um chá à moda mandau, né?
1: Eu não sei já.
0: Esse chá é vibe do mandau.
1: Ok, há muitos mandaus.
0: Muitos mandaus gostam.
1: Chico Atoy gosta.
0: Aliás, este é o mês do aniversário do Chico Atoy. Ele mandou uma mensagem para mim num sábado. Terça-feira, mandou uma mensagem a dizer que ele faz anos neste mês. Vamos lá, Elias Mochão Jacata, quem é que faz anos?
1: Quem vai fazer é minha sobrinha vai começar mais um ano, então felicidades para ela. E em termos de música, eu queria ouvir, vamos lá,
0: A música de quem?
1: Suleimane? Richard Suleimane.
0: Qual delas? Richard Suleimane. Eu gosto mais de vamos lá, a música de Richard Suleimane que eu mais gosto, não é? De que eu também tocava muito. Me abandonou, é isso, né?
1: Me aldrabou,
0: grande música.
1: Essa música eu escolhi.
0: Eu tocava muito esta música. Né?
1: Olha, eu gosto de rapaz ou mesmo mulher que canta bem, assim como os demais. Tem que ser um fileiro, você sempre quis tocar isso, mas olha, eu estou com quem não sabe cantar e tem que ser. Isto Ferreira, não tem nada de sucesso, mas olha, este povo aqui está inclinado nas coisas negativas. Está aí o Calixto Ferreira, não tem sucesso, mas olha, o grande sucesso na voz, Nelson Nachungo está aí, mas vão escolher uma pessoa que nem sabe fazer música ao vivo, a música dele tocada no estúdio com o microfone, ao vivo não cai a voz lá. Olha, pessoal, vamos começar a lidar, falar tudo. Ei,
0: bora! Um grande abraço aí pra você. Primeiro Big. É um crítico à música moçambicana. Sobretudo a alguns artistas, né? Segundo ele, alguns cantam bem, mas não têm sucesso. E outros têm sucesso e um pouco mais de sorte. Vamos lá, 9h29, 8799-39048. O telefone toca e nós atendemos. Olá, bom dia.
2: Bom dia, bom dia, Vitória.
0: Bom dia, estou a falar com quem?
2: Estou a falar de Mafambice, é o Bonga.
0: Bonga de Mafambice, está tudo bem?
2: Ah, está tudo bem, escuta o seu melhor cidade.
0: Que bom. Bonga, de que bairro é Mafambice?
2: Muxaça, aqui tem da escola, de Muxaça.
0: Muxaça ou Muxaxa?
2: Muxaça, bairro Muxaça.
0: Ah, bairro Muxaxa. É, uma família está a crescer, né?
2: É muito grande.
0: Ainda tem aquela piscina longa que tinha lá em Mafambice?
2: Até agora, até sempre Pedro restaurante, Pedro restaurante das Coreia lá. Até agora estamos a bater, está a bater.
0: Está a bater, né? Que bom, que bom, que bom. Vamos lá, Muchacho, quem é que faz anos hoje? Quinta-feira.
2: Muchacho, há muita gente faz anos hoje. Todo abraço, salve a cidade, Maputo. Eu filho de Senhor, quem é esse aí? Acabou de falar agora.
0: É o Fernando Fundice, o nosso grande Fernando amigo.
2: Fundice. É nosso grande amigo de rádio e de televisão também. Ele faz muita coisa. Muito abraço, que estamos a escutar aqui, o Bonga, é o dono do padrão escolar, sou professor da escola primária de Missão.
0: Ok.
2: Eu estou a pedir a música do TKZ, a música de muito tempo.
0: A música dos TKZ.
2: TKZ.
0: Yeah, isso é. Como é que se chama o estilo musical? É.
2: Ela se gumbaza aquele tempo.
0: Chigumbaza.
2: Ah,
0: é isso mesmo, Chigumbaza. Yeah.
2: Ah, agora já é na piano, yeah. Né?
0: Sim,
2: sofreu
0: uma evolução. Não,
2: sim, até agora.
0: Quite Music, né? Chamavam de Quite.
2: Até agora eu estou futufo, na piano já. Yeah,
0: chamavam de Quite. Então houve esta evolução e agora é o Amapiano.
2: Sim, eu comi muito dos TKZ. Yeah,
0: mas os TKZ foram os pioneiros do Quaito. O TKZ, Mandoza, Andu.
2: O
0: Chaico, sim. Então todos esses foram pioneiros do.
2: Eu tenho o dono de Chibumbaga.
0: É verdade. Sim. Muito obrigado pela tua ligação. Sim.
2: Eu tenho a música de Chela Mapanzula. Fechou Ingolova.
0: Já, Sacha Singolova. Grande som, hein? É Dala Mapanzula, né?
2: É Dala Mapanzula, sim. Eu conheci.
0: Você quer me fazer viajar no tempo, hein?
2: Eu sou do tempo, eu sou do tempo, sim. Eu tenho muito problema aqui na família do Sérgio. Eu sou um
0: professor. É professor?
2: Eu sou professor. Eu tenho um programa que eu dou nas todas as escolas. Eu tenho credencial de central. Eu dou em todas as escolas, sabadão escolar. Eu dou programa Sabadão Escolar. Eu sou dono da tendência que dá Sabadão Escolar. É um programa que dou em todas as escolas, só no sábado.
0: Só os sábados, né? Mas,
2: sim.
0: O que tem nesse programa?
2: Esse programa eu divulgo desde a criança, desde as crianças.
0: Okay.
2: As crianças cantam, eu dou aula,
0: Que bom. Ah. Que bom. Então o Bonga é o famoso lá em Mafambice, não é?
2: Sim, eu que ajudo o governo quando tem reunião do governo. Eu que ajudo. Sou popular.
0: Muito bom, ok.
2: Então, Mafambice, todo lugar sou conhecido, sou muito popular.
0: Ok, muito obrigado, Bonga. Da Mafambice, um grande abraço para você.
2: Continue
0: a divulgar os direitos e os deveres das crianças, hein?
2: É meu dever é divulgar direitos e deveres das crianças.
0: Muito bom, um grande abraço. Bonga da Mafambice. Tchau, tchau.
2: Obrigado, tchau.
0: Muito bem, estamos com 9:34 minutos em Moçambique. Daqui a pouco vamos tocar as músicas. Olá, bom dia.
3: Oi, Lúcio, bom dia, como estás?
0: Estou bem, e você como está?
3: Ah, eu estou bem, obrigado.
0: Sim, que bom. Estou a falar com quem?
3: Aqui está a falar com o Manuel Januário. Vou falar aqui a partir da Mobeira,
0: Manuel Januário, a partir da Mobeira. Manuel Januário, está tudo bem, né, na Mobeira?
3: Ah, aqui está tudo bem, Lúcio. Não há nada de confusão, não há nada.
0: Sim, quem é que faz anos hoje?
3: Ah, quem faz anos hoje é o meu neto aí, uns 4 anos.
0: Sim.
3: Queria dar um parabéns para ele, que ele completa mais um ano de vida. Completa mais um ano de vida.
0: Sim.
3: Que desejo mais parabéns para ele.
0: Ok. E a música que vai pedir?
3: A música pode ser a música de distância, Mistério.
0: A música da Didácia, Missero.
3: Exatamente.
0: Didácia, Missero. Sim. É tudo?
3: Ah, é tudo.
0: Muito obrigado pela tua ligação. Um grande abraço. Ótima quinta-feira. Tchau.

0: Sabes que são 9 horas e 37 minutos, é para saber que temos mais um ouvinte. Olá, bom dia.
1: Muito bom dia, Mano Fajal. Bom dia, ouvinte da Rádio Cidade.
0: Bom dia, só falar com quem?
1: Gaspar Michone, Gaspar, a partir da cidade de Bento, concretamente bairro Uma Farinha.
0: Gaspar, vamos lá, muito rapidamente, quem é que faz anos hoje e a música que vai pedir?
1: Exato, quem faz hoje anos é meu amigo Antônio Dimo Gonçalves, que hoje faz seus 31 anos de idade. Obrigado a ele, felicidade, carinho, saúde, paz, muito dinheiro, golpe, sobretudo esta data se repita por muitos e longos anos de vida. Em termos da música, vamos ouvir a música do Antônio Estima, com o seu tema Chimaço Maço.
0: Antônio Estima, Chimaço Maço. É tudo?
1: Perfeito. E aproveitar e mandar um forte abraço a todos os que estão conectados à Cidade FM. É tudo, bom dia.
0: Muito obrigado. Um grande abraço aí para você. É? Pronto, já avançamos agora com as músicas solicitadas pelos nossos ouvintes, a começar por esta da Iola Araújo, Plano B.

0: Muitos anos de carreira. João Estima. Chimaço Maço. A pedido aí do nosso grande amigo Redondo. São 10 horas em todo o território nacional.
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0: Muito bem, vamos atender mais duas chamadas e depois encerramos a rubrica. Parabéns a você, 8799-39048. Temos a primeira chamada nesta segunda parte. Bom dia.
2: Bom dia.
0: Bom dia, bom dia. Só falar com quem?
2: Está falando com o Felisberto, Tiago Rossi, vivo no primeiro bairro Maputo.
0: Sim, Felisberto, primeiro bairro Maputo, está tudo bem por aí?
2: Normalmente está tudo bem, graças a Deus, aí na rádio.
0: Está tudo bem. Então, Felisberto, quem é que faz anos hoje, a música é que vai pedir?
2: Quem faz anos hoje é a minha filha Raquel, Felisberto Tiago Rossi.
0: Ok.
2: Eu desejo a música de Ricky René, filha.
0: Filha, Ricky René. É uma ótima escolha, sim. Tem alguma mensagem para ela?
2: A mensagem que eu deixo é que ela seja uma criança obediente e que cresça num ambiente saudável.
0: Sim.
2: E prosperidade. Sim. E muita saúde e felicidade na vida dela.
0: Nossa. Muito obrigado pela tua ligação. Saúde e mais saúde para ela.
2: Muito obrigado.
0: Tchau, tchau. 10 horas e 1 minuto, em Moçambique, 8799-39048. Daqui a pouco vamos apresentar o programa Cidade e o Munícipe. Bom dia. Olá.
3: Olá, como está?
0: Estou bem. E a ouvinte, como está?
3: Também está tudo bem, na graça do Senhor.
0: Pois, pois. Estou a falar com quem?
3: Aqui está a falar com a Antônia da Manga.
0: Antônia da Manga. Manga. Manga Xinguçura, Manga Alto da Manga.
3: Manga Passagem de Nível.
0: Manga Passagem de Nível. Está tudo bem, não é?
3: Está tudo bem.
0: Que bom, que bom. Quem é que faz anos hoje?
3: A minha sobrinha.
0: Sim.
3: De nome Tina.
0: Ok.
3: E queria endereçar muitos anos de vida, felicidade na sua vida.
0: Pois.
3: Que caminhe com Deus sempre.
0: Sim.
3: E quero pedir a música de Zengola. Acho que Tuma é... Eu não conheço bem mais. É Abra a Porta.
0: Abre a Porta, do Zengola.
3: Pois.
0: Ok. É tudo?
3: É tudo, mas quero mandar seus cumprimentos
0: a
3: toda a minha família, a minha irmã Celeste da Xamba, os meus sobrinhos.
0: Irmã da Celeste. Irmã da nossa amiga Celeste, que nos liga da Xamba. Irmã, mais nova ou mais velha?
3: A mais nova.
0: A mais nova, ok. Sim.
3: E a todos os ouvintes da Rádio Cidade, que tenham um ótimo dia.
0: Muito obrigado pela tua ligação. Passe bem amanhã de quinta-feira.
3: Obrigada.
0: Tchau, tchau, tchau.

0: Muito bem, vai ser o último ouvinte nesta segunda parte da rubrica. Parabéns a você. Olá, bom dia.
1: Bom dia.
0: Bom dia, bom dia. Estou a falar com quem?
1: Nilza.
0: Nilza.
1: Eu não tenho...
0: Nilza, de onde?
1: Que é
0: isso? Makuti?
1: Sim.
0: Sim, Makuti. Está tudo bem contigo, Nilza?
1: Está tudo bem, graças a Deus.
0: Que bom, está tudo bem. Nilza, vamos lá. Quem é que faz anos hoje, quinta-feira?
1: Eu quero saber o que é a Deus. Dia após dia.
0: Dia após dia, dia após dia, ok. É tudo?
1: Sim, muito obrigado.
0: Muito obrigado, fique bem, passe bem amanhã de quinta-feira. Estamos com 10 horas e 4 minutos em Moçambique. Vamos à música, Ricky René, Filha.

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você é bom o suficiente. 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Ele te renova. 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Não, você não entendeu. Deus dá força ao cansado.

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Ouvinte, muito bom dia, quinta-feira sim, marcamos presença no teu receptor para mais uma edição do programa A Cidade e o Munícipe, nesta edição de quinta-feira, hoje, 16 de julho de 2026. Obviamente, vamos ainda nesta edição debruçar sobre aspectos que interessam os munícipes beirenses neste programa A Cidade e o Munícipe, que tem o apoio direto.

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0: Olá, muito bom dia, estimado ouvinte da Rádio Cidade. Bem-vindo ao programa Cidade e o Munícipe. E hoje vamos ter aqui uma conversa com o responsável para a área de fiscalização no Conselho Municipal da Cidade da Beira, e vamos conversar sobre esta área. Vamos colocar aqui algumas questões e vamos perceber o que, que o Gabinete de Fiscalização exatamente faz. Tenho já aqui o meu convidado. Muito bom dia, bem-vindo, e peço para que possa apresentar-se.
1: Bom dia, Tima. Bom dia, ouvintes da Rádio Cidade. Meu nome é Luís Frederico, zelador do Conselho Municipal. Estou aqui em representação do mesmo setor.
0: Uhum. Exatamente. Vamos começar por questionar aqui o Gabinete da Fiscalização. Qual é o seu papel?
1: Mais uma vez, muito obrigado. O Gabinete de Fiscalização, em princípio, o que tenho a dizer é que, este é um setor que faz parte do Gabinete do Presidente. E, na verdade, ela também tem sua missão, e cuja sua missão dentro do município é garantir o cumprimento das leis, dos regulamentos municipais por parte dos munícipes ou dos residentes desta cidade. Isso quer dizer o quê? Fiscalizar o cumprimento das posturas, desde o comércio, obras, entre outras questões que estão contidas no Código de Postura. Não é? E também e diversas leis que estão espalhadas, ou diversas leis que nós temos, que versam sobre matérias ligadas ao próprio município.
0: Uhum.
1: Sim.
0: Exatamente. E muitos munícipes associam a fiscalização apenas a multas. Poderia detalhar quais são as principais áreas de atuação do setor? Por exemplo, obras, comércio, higiene, ocupação do espaço público... E o que se espera alcançar em estas ações?
1: Bem, pronto. De facto, este é o pensamento que existe por maior... em grande parte, né? Na maior parte das pessoas.
0: Quando associa, se olha para a fiscalização, são logo as multas que vêm aí.
1: Mas não é bem assim. Existe a fiscalização exatamente para fazer cumprir o Código de Postura. Nós temos uma norma, nós vamos dizer assim, temos uma norma que é o Código de Postura. E este Código de Postura regula exatamente aquilo que deve ser o nosso dia-a-dia dentro da cidade.
0: Uhum. Uhum.
1: Como bem dizia antes, nós começamos exatamente desde o comércio, a ocupação do espaço público, como muito bem foi dito, entre outras áreas que a própria fiscalização intervém.
0: Uhum. Né?
1: Mas é verdade que a grande parte, logo do princípio, percebe-se de que é apenas as obras. Mas não é só apenas as obras. Estamos a dizer o comércio. Nós temos os estabelecimentos comerciais e temos outras áreas de higiene, que também a fiscalização faz a sua intervenção.
0: E quanto à ocupação desordenada do espaço público, seja por vendedores, obras ilegais ou lixo... É um desafio constante. Qual é a estratégia do Conselho Municipal da Beira para gerir e fiscalizar esta ocupação, buscando um equilíbrio entre o sustento das famílias e a organização da cidade?
1: Tima, em princípio, o que é que nós temos que perceber em relação à ocupação do espaço, principalmente os passeios? Nós sabemos muito bem, a cidade foi concebida, ou quando foi concebida a cidade, foi criada exatamente o espaço público. Neste caso, nós estamos a falar das praças, dos passeios. E estes passeios foram concebidos exatamente para peões.
0: Exato.
1: Mas o que acontece no nosso dia a dia? A realidade é muito diferente daquilo que nós conseguimos ver lá mesmo fora. O que acontece é que, em algum momento, há uma tendência muito grande de tomar os passeios ou... de fazer o passeio de mercado. Mas é preciso perceber que os passeios foram concebidos exatamente para peões. Quer dizer, para podermos passar
0: circularmos
1: à vontade.
0: Não é?
1: Sim, e para evitar, sobretudo, acidentes. Não é?
0: Uhum.
1: Porque nós temos um fluxo muito grande de viaturas. E vamos imaginar, vamos perceber que há uma discussão muito grande, passa a expressão, entre o munícipe e uma viatura, em que o munícipe acaba exatamente ocupando a faixa de rodagem, ao invés de passar pelo passeio. Então, é isto que nós temos estado a fazer, é isto que nós temos procurado sensibilizar aos nossos munícipes do Conho. O passeio foi concebido exatamente para a passagem de peões e não para ser ocupada para ocupação.
0: Exato.
1: Sobretudo, o que acontece nos últimos dias, nós vemos esta situação em que há muita gente toma os passeios com barracas, toma os passeios com caravanas, o que em algum momento acaba criando problemas sérios dentro da própria cidade. E digo que a postura em si acaba sendo colocada em causa. A imagem da cidade, aquilo que nós queremos para a nossa cidade da Beira, acaba sendo colocado em causa. Então, a razão pela qual nós temos estado a fazer o trabalho todos os dias de sensibilização como parte da estratégia do Conselho Municipal, não é? É chamar a atenção que, olha, os espaços públicos não é para serem ocupados.
0: Uhum.
1: Existem, sim, as praças, neste caso, as praças e outros espaços que podem ser ocupados, mas de forma legal. E isto parte do princípio que o município deve requerer a ocupação desse espaço.
0: E então, em relação às obras e construções, quais são os erros ou irregularidades mais comuns que a fiscalização encontra? E qual é o procedimento para que um munícipe possa denunciar uma construção que pareça ilegal ou perigosa?
1: Quando falamos das obras, nós estamos a falar aqui de uma bandeira do próprio município. Se existe uma cidade, naturalmente, nós olhamos de que a cidade da Beira está em franco crescimento por causa das construções. Há muita construção. Mas é verdade que há alguma construção que muitas das vezes não segue a regra. Significa o quê? O que que acontece? Há pessoas que tendem a construir, até mesmo nos passeios, ilegalmente.
0: Uhum.
1: O que nós temos chamado a atenção é que isto pode ser um perigo, porque qualquer obra que nos esteja licenciada, ela pode ser um perigo para qualquer um de nós. Razão pela qual, em termos das construções ou em termos de obra, nós sempre chamamos atenção também neste aspecto da construção, que as construções ou as obras em si devem seguir aquilo que nós chamamos o regulamento de urbanização. Devem seguir as normas estabelecidas no regulamento de edificações urbanas. Isto exatamente para não ser em perigo. Agora, em relação a requisitos, se calhar, em relação às construções, os requisitos são simples. Para qualquer construção, em princípio, você precisa de ter o DUAT, né? O processo começa aqui com o DUAT,
0: uhum.
1: Licença de Uso e Aproveitamento de Terra. E muitas das vezes, com essa expressão, nós chamamos da pasta,
0: okay,
1: sobre o terreno. É aqui onde começa o nosso processo.
0: Uhum.
1: Então, uma vez tendo este documento, você vai ao município, vai submeter o seu projeto de construção. E este projeto é submetido na direção de construção, onde é apreciada. E se a construção obedece os critérios estabelecidos no regulamento de edificações urbanas, ela passa. E quando ela passa, automaticamente, consequentemente, você recebe aquilo que nós chamamos de licença de construção, licença de obra, que é para executar. Não é? Que é para executar. Mas, por causa desta questão, quais são os meios ou como que o município pode mesmo, na verdade, denunciar sobre as construções? Os municípios são livres em denunciar qualquer tipo de construção e ainda uma construção que achemos de que é um perigo ou que esteja a ameaçar a vida de qualquer um de nós, então podemos denunciar. Temos os contactos através dos quais o município está livre em comunicar ou em ligar e denunciar qualquer tipo de obra que a gente vê e diz que esta obra aqui não tem que ser assim.
0: Sim.
1: E nós temos os contactos em si, se calhar, se me permite,
0: sim, sim.
1: Eu
0: posso deixar ficar,
1: passar, posso deixar a ficar o contacto do nosso chefe do setor, que é o senhor Jacobe Maite, e se estiverem atentos, podem tomar os números, que é 86-12-65-905. Vou repetir, 86-12-65-905. E tem outro contacto, que é 84-33-25-060. 84-33-25-060. Então, estes são os contactos do chefe do setor. Os municípios, muito bem, podem ligar para este número. Está disponível a qualquer momento para atender sobre qualquer tipo de obra que esteja a correr sem a devida licença, sem seguir as normas estabelecidas no regulamento de edificações urbanas.
0: Exato. E como é feito, neste caso, o trabalho de sensibilização e educação junto aos munícipes e comerciantes antes de se avançar para medidas punitivas, como multas ou demolições? A educação é uma prioridade, obviamente.
1: É prioridade do setor da fiscalização ou do Conselho Municipal no seu todo. Chamarmos a atenção, educarmos o nosso munícipe. E o que é que nós fazemos? Nós constituímos sempre brigadas de trabalho antes de aplicarmos as multas, não é? Porque o fim último, na verdade, da fiscalização não é aplicar as multas, mas é chamar a consciência sobre qualquer tipo de... Vamos imaginar na questão da obra, sobre o perigo que possa existir em relação àquela construção que não tem nenhum documento. Então nós chamamos a atenção e constituímos brigadas e vamos sensibilizamos, quer também nos estabelecimentos comerciais, também sempre cria-se ou criamos brigadas de, que é exatamente para efeito de sensibilização, chamarmos a atenção sobre o pagamento das taxas de atividade económica, imposto predial, e a taxa de lixo, essas todas as taxas que o município cobra.
0: Há situações em que vemos nos bairros alguns muros de vedação com aquela escrita demolir, Conselho Municipal da Beira. Mas depois passa-se muito tempo, o muro não é demolido. Este processo é de negociação para que, se calhar, ou o proprietário não tenha nenhum documento, é um compasso de espera para que possa regularizar, o muro pode até não ser demolido. Gostaria que explicasse um bocadinho.
1: Bem, quando se marca um muro para demolir é porque há um processo que provavelmente esteja a correr, né? Nunca se demole uma obra só por demolir. Exato. Ou entendeu-se que é, não, temos que demolir, não. É porque alguma coisa esteja a correr, há um processo qualquer que esteja a correr. Então, marcamos um muro exatamente que é para efeito de demolição. Mas isso também parte de um princípio em que nós fazemos a sensibilização. E, em algum momento... Provavelmente a obra pode estar em sítio não adequado, okay. Né? Não adequado, não apropriado, porque pois. Imaginemos que o muro esteja a fechar a rua para a maioria, como que fica? Uhum. Então, aí o município deve intervir exatamente demolindo esta obra.
0: E o município tem um papel crucial. Qual é o melhor canal e forma mais eficaz para que o cidadão possa apresentar uma denúncia ou reclamação ao setor de fiscalização, garantindo que esta será tratada? E mesmo por via desses contactos que deixou ficar, existem outros canais?
1: Sim, existem outros canais. O município pode muito bem dirigir-se ao próprio Conselho Municipal, porque podemos imaginar uma situação em que temos o contacto e o contacto não está chamado, uhum. Não está acessível. Então, o município pode muito bem dirigir-se ao Conselho Municipal e colocar a sua situação. Nós estamos lá todos os dias, que é também para atendermos aos munícipes, né? Porque nós temos dito assim, é a razão da existência.
0: Uhum. Yeah. Exatamente, ouvinte Cidade FM, estamos aqui com o Sr. Luís, representante para a área de fiscalização no Conselho Municipal da Beira. Tem alguma situação que queira colocar? Este é o espaço, pode ligar para 87-99-39-048 e deixar ficar aqui a sua participação. Se tem alguma questão a colocar ao representante para a área de fiscalização do Conselho Municipal da Beira, este é o espaço. Se tem algum assunto que não deve estar a ser tratado na flexibilidade que gostaria que fosse, também pode tirar aqui as dúvidas com o Sr. Luís da fiscalização. O número é 87-99-39-048. Tivemos cá na semana passada a porta-voz da Polícia Municipal e ligou-nos um senhor, não é um cidadão, um munícipe, que disse que ele tinha uma carroça, não é? Num determinado espaço, que meteu os seus documentos e foi autorizado para que colocasse lá a sua caravana. Mas, passando algum tempo, a sua caravana foi obrigado o senhor a retirar. Mas há pessoas também nas proximidades que se calhar têm as costas quentes, como se tem dito, e continuam lá. E ele colocou aqui estas questões. Como é que isto é tratado? Eu saí de lá, mas há pessoas que ainda estão lá a exercer atividade, porque se calhar alguns até podem ser funcionários do Conselho Municipal. Há tratamentos diferenciados neste sentido?
1: Tima, não há tratamento diferenciado. Todos nós somos iguais e não há privilegiados e não há pessoas que são filhos de casa e outros enteados, para ser expressão, não é? Todos nós temos o mesmo tratamento. É preciso compreender, ou precisamos de compreender exatamente, quando o senhor diz que tem a sua caravana, que foi removida, mas os outros estão lá com a caravana, ou estão lá e ninguém os toca, neste caso. Então precisamos perceber, em relação à ocupação do espaço, aquilo que eu já tinha dito antes aqui, que mesmo para a ocupação do espaço, há um processo que corre dentro do município. Uhum. E uma coisa que as pessoas precisam perceber é, existem duas licenças, o que muitas vezes acaba criando muita confusão nos municípios em relação às suas caravanas. O que que acontece? A pessoa vai para o município, vai licenciar a sua atividade. Estamos a dizer que ele vai licenciar o seu negócio.
0: Exato.
1: Não é? E depois ele se esquece de que aquele espaço que ele está a ocupar, um espaço público, que precisa ter uma autorização do presidente do Conselho Municipal para ocupar. Então, se esquecendo um outro documento, naturalmente o município é obrigado a tomar algumas medidas, não é? Mas também precisamos perceber exatamente este caso e se calhar também posso convidar a este munícipe, se provavelmente esteja a nos ouvir, para que nos aproxime, para analisarmos este caso, porque também posso falar sem um conhecimento profundo do que na verdade teria acontecido. Uhum. Mas a ideia é essa que eu queria mais ou menos deixar ficar para os munícipes, os demais que estão a nos ouvir agora, que existem duas licenças, que é a de ocupação de espaço e a licença de atividade.
0: Exato. Então, há muitos que fazem a licença de atividade e pegam a sua caravana, vão estacionar em frente ao novo cine.
1: Exato.
0: Mas não fizeram o tal requerimento para o uso daquele espaço.
1: Uso do espaço. Porque é um espaço público, então cabe ao presidente do Conselho Municipal autorizar a ocupação daquele espaço. Então, a razão pela qual nós temos dito, olha, a primeira coisa, antes que você ocupe um certo espaço, submeta uma carta ao presidente do Conselho Municipal para ocupação daquele espaço. Mas em seguida também, naturalmente, por causa do negócio que estás a fazer, é preciso que seja licenciado aquele negócio.
0: Exato. Exatamente, esclarecidas aqui algumas questões a ver com a questão da fiscalização. Estamos neste espaço de conversa, onde também o amigo ouvinte é convidado a participar através do 87-99-39-048. Caso tenha alguma questão a colocar a respeito da área de fiscalização. E a fiscalização, Sr. Luís, a nível dos bairros, onde também tem-se registado os números a subirem no que diz respeito a construções desordenadas, que trabalho tem estado a ser feito de modo a desencorajar esta prática?
1: O que é que nós temos feito a nível dos bairros? Nós estamos com os secretários dos bairros e são com eles que nós trabalhamos todos os dias. E temos também fiscais a nível dos bairros com quem também nós trabalhamos todos os dias. E é verdade que precisamos perceber uma série de situações a nível dos bairros, não é? O que é que está a acontecer? É verdade que todo mundo hoje quer construir, todo mundo quer fazer a sua obra. E não importa exatamente onde, como, todo mundo quer construir. E nós temos chamado a atenção em relação às construções que estão sendo levadas a cabo a nível dos bairros. Não é? É verdade que existem situações nos últimos tempos em que entras num bairro, encontras um edifício de grande envergadura. Mas nós estamos a dizer que olha, o bairro em si não foi parcelado para que, na verdade, o que acontece? Para que possa se construir. Aquilo que eu tinha dito antes, que em princípio, precisa-se do uso e aproveitamento de terra.
0: Exato.
1: Né? Precisa uso e aproveitamento de terra para que você comece o processo da documentação toda. Né? Então, a nível dos bairros, nós estamos a trabalhar com os secretários, que é para sensibilizarmos os munícipes em relação às construções, mas a realidade é outra no terreno. Né? A realidade é outra, as pessoas teimam em continuar a construir. E nós estamos a dizer que, olha, essa construção precisa obedecer às normas. Essa construção precisa seguir todos os requisitos necessários para que ela possa ser executada. Uhum. É. Então, é o que nós temos estado a fazer todos os dias, a nível dos bairros. Chamamos atenção também. Estamos a fazer essa sensibilização. Mas a verdade é que a realidade é outra, né? Porque depois do ciclone, digo assim, todo mundo, quer dizer, cresceu a mentalidade de que, olha, tem que melhorar a casa. Também nós não negamos que a casa seja melhorada, né?
0: Exato.
1: Mas a verdade é que, em algum momento, é preciso seguir as regras que estão estabelecidas em vários regulamentos. E, ao mesmo tempo, em relação a essas construções, em algum momento, o Conselho Municipal, o que está a fazer agora é tentar legalizar uma e outra construção que é possível fazer a sua legalização, uhum, a nível dos bairros. Não é?
0: Exato. Até esta parte do ano, há números em termos de penalizações por construções regulares e outros?
1: Posso não precisar aqui trazer detalhes em termos de números, mas este é o nosso dia a dia. É o que nós fazemos todos os dias, que quando acorda, vamos aos bairros, vamos em diversos pontos e encontramos essas situações de obras ilegais, uhum, e notificamos. Porque, em princípio, nós pautamos por esse diálogo com o município. Oh, se há possibilidade de regularizar a situação, então deve ser regularizado. Uhum. Mas há situações em que um e o outro teima em não querer regularizar a sua situação, uhum, e acaba exatamente chegando na situação de aplicação de multa. Mas, como disse, que não é o fim o último do setor da fiscalização aplicar multas, não é? Uhum. Yeah, não é o fim o último.
0: E quais são as áreas em que as questões de penalizações têm estado a pesar mais?
1: Temos várias áreas. A área de obras, uhum, não é? É uma das áreas em que temos mais penalizações. E temos a área de comércio também. Temos a área de comércio, um pouco a área de higiene, um pouco mesmo também esta parte da questão da ocupação de espaço. Mas essas duas áreas, comércio e construção, são as áreas em que nós temos mais atuações em termos de multas.
0: Uhum. Yeah. A sensibilização está sendo muito forte também, se calhar para minimizar essas multas. Acho que se calhar a mensagem não está a chegar ainda como deve ser, para o cumprimento de várias regras nestas áreas?
1: A mensagem está a chegar. Eu acredito que está a chegar. Tima, há uma coisa que, pronto, né? Eu sempre tenho dito assim, olha, né, no lugar de você levar uma multa, vamos imaginar que tens uma multa de 10 mil, uhum, não é? E pegar esses 10 mil, você ir ao Conselho Municipal a regularizar a sua situação da obra. E é possível, com 10 mil meticais, é regularizar a sua situação da obra.
0: Uhum.
1: É possível fazer isto. De que você levar uma multa? Não é? De que levar uma multa? E por essa razão nós temos intensificado essas mensagens de que, olha, é preciso regularizar as obras, é preciso regularizar. Mas também o porquê que você tem que regularizar. Esta, se calhar, é outra questão que pode-se levantar. Há muitos benefícios nisso. Uhum. Não é? Há muitos benefícios. Eu tenho dito, olha, quando regulariza-se uma obra, é sempre bom. Uhum. Yeah, é sempre bom. Você evita muitas outras situações.
0: Perfeito.
1: Evita muitas outras situações. Vamos imaginar, por exemplo, nós já tivemos situações de conflitos em que alguém foi construído no terreno.

0: Prontos. É o seguinte, é verdade que nós podemos ter, somos filhos da mesma casa, pode aparecer um e outro colega que possa se comportar mal, mas nós temos dito que é preciso que se reporte uma má conduta de um colega, que é para exatamente minimizar essas situações, né? Porque antes de mais nada, o colega tem todas as informações, tem todas as diretrizes que norteiam o seu trabalho no dia a dia no campo.
1: E olhando para o futuro, quais são os principais objetivos ou projetos que o setor da fiscalização do Conselho Municipal da Beira tem para os próximos tempos, visando uma cidade mais limpa, segura e organizada?
0: Os desafios para os próximos tempos, como setor da fiscalização, para nós passa por consciencialização dos munícipes, a educação aos munícipes sobre os princípios de cidadania, né? Olhando exatamente para a cidade. Nós queremos que, na verdade, a cidade seja uma cidade. Então, este é o nosso grande desafio, tentarmos consciencializar os nossos munícipes para que percebam as regras que norteiam a própria cidade. Estamos a dizer que o código de postura, né? E demais legislação que o município usa. Então, este é o nosso grande desafio.
1: Exato. Exatamente, estamos já perto do fim desta conversa com o representante para a área de fiscalização no Conselho Municipal da Beira, em mais uma edição do Espaço à Cidade e o Munícipe, onde olhamos atentamente as principais atividades, realizações do Conselho Municipal da Cidade da Beira. Para já, mesmo para finalizar, que mensagem fundamental eu gostaria de deixar aos munícipes da Beira sobre a importância da colaboração mútua entre o cidadão e a fiscalização para o desenvolvimento da cidade.
0: Um último aspecto, para os munícipes da cidade da Beira, e a colaboração é tão importante. Nós, continuamos a pedir para que os munícipes ajudem ao município, né, em relação a várias áreas, em denunciar algo que esteja errado a nível da cidade, em qualquer ponto, e continuamos também a chamar atenção para situações de ocupação de espaço, que não se deve ocupar o espaço sem a devida autorização por parte do presidente do Conselho Municipal, por parte do presidente do Conselho Municipal. É importante que tenha esses elementos todos, uma autorização para ocupar um determinado espaço e, sobretudo, evitar construções de barracas a nível da cidade e evitar-se também a colocação de caravanas em lugares inapropriados. Então, precisamos evitar isto, né? Para fazer com que a cidade exatamente torne-se mais atraente. Porque se começarmos nós mesmos a colocarmos barraca em qualquer ponto que acharmos de que, olha, temos que fazer negócio aqui, a cidade vira uma coisa que provavelmente ninguém poderá conseguir imaginar.
1: Exatamente. Mesmo antes de fechar, gostaria que recordasse mais uma vez os canais de comunicação para denúncias na área de fiscalização. Caso algum cidadão veja algo que julgue ser importante, passar esta mensagem à área de fiscalização.
0: Então, como tinha antes referenciado, temos os contactos do nosso chefe do setor, que é 8612 65 905. Este é o contacto do chefe Jacob Maite. E também temos outro contacto dele mesmo, que é 8433 25060. Este é o contacto. E também pode usar o meu contacto, também não tem problema, que é 8471 33652. Através destes contactos é possível colocar uma certa situação ou denunciar algo que esteja errado e nós vamos intervir.
1: Muito obrigado. Fica por aqui a Cidade Ouvinte, edição desta quinta-feira. O espaço voltará quinta-feira, a partir das 10. 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

0: Apresentamos o Milando da Semana, quinta-feira, hoje, 3 de setembro de 2026. Vamos até muito bem próximo das 11 horas e 50 minutos. Passamos a proceder à leitura da história que temos para partilhar com o amigo ouvinte hoje. A história começa assim. Sou uma moça de 27 anos. Vivo com a minha irmã mais nova, meu cunhado, o marido dela. Estou com eles há 3 anos. Já terminei meu nível médio e o emprego está muito difícil. Tenho 2 filhos de pais diferentes. Todos eles estão na casa dos meus pais. Indo ao que importa. O meu cunhado sempre está a minha atrás. Desde o primeiro ano em que estive a viver com eles. E sempre lhe ignorei. E pela insistência dele, acabei lhe aceitando. O ano passado, no mês de fevereiro, namoramos e marcamos encontros sem a minha irmã se aperceber e nem desconfiar. No mês de junho, fiquei grávida. E falei para ele e ele negou a gravidez e até disse que eu era uma mulher de má vida. Procurei dinheiro e fiz o aborto. Ficamos meses sem marcarmos encontros e a nossa relação parecia estar morta. Este ano, no mês de abril, ele me reconquistou e eu sempre negava e acabei de aceitar novamente. Acabei de aceitar novamente. O que me incomoda é que estou grávida outra vez e a minha irmã já se apercebeu da gravidez. Sempre me pergunta sobre o dono da gravidez. E eu minto para ela que a gravidez pertence a um engenheiro. E o meu cunhado me pediu para eu não falar nada para ela. Gente, estou desesperada. Peço vossa ajuda. O que devo fazer para isso não me custar caro? Estou sem ideias. Por favor, menos insultos. Até porque também nós não permitimos, né, que as pessoas deem as suas opiniões insultando. Então, volto a ler a carta. Sou uma moça de 27 anos, vivo com a minha irmã mais nova e o meu cunhado, portanto, o marido da minha irmã. Estou com eles há 3 anos. Já terminei meu nível médio. O emprego está muito difícil. Eu tenho 2 filhos de pais diferentes. Todos eles estão com os meus pais. Indo ao que importa, o meu cunhado sempre está a minha atrás, desde o primeiro ano em que fui viver com eles. E sempre lhe ignorei e pela insistência dele acabei lhe aceitando. O ano passado, portanto no mês de abril, namoramos e marcamos encontros sem a minha irmã se aperceber e nem desconfiar. No mês de junho fiquei grávida e falei para ele e ele negou a gravidez e disse que eu era uma mulher de má vida. Procurei dinheiro e fiz o aborto. Ficamos meses sem marcarmos encontros e a nossa relação parecia estar morta. E este ano, no mês de abril, ele me reconquistou e eu sempre negava, acabei de aceitar novamente. O que me incomoda é que estou grávida outra vez. A minha irmã já se apercebeu da gravidez, sempre me pergunta sobre o dono da gravidez e eu minto para ela que é de um engenheiro. E o meu cunhado me pediu para eu não falar nada para ela. Gente, estou desesperada. Peço vossa ajuda. O que devo fazer para isso não me custar caro? Estou sem ideias. Por favor, menos insultos. Está ali. Este Milando que temos. Queremos colocar à disposição, a partir de agora, o número 87993-9048. Para o amigo ouvinte ligar e dar a sua opinião. E ela foi bem clara. Estou sem ideias. Menos insultos. Ela tem 27 anos. Foi convidada com a irmã mais nova para viverem juntas. A irmã mais nova está casada, vive com o marido. E ela tem 2 filhos de pais diferentes, mas os filhos estão com os pais dela. E o cunhado sempre conquistou a ela. No início ela resistiu, mas acabou aceitando. Tiveram algum relacionamento que culminou numa gravidez. E a menina diz para o cunhado que estava grávida, mas o cunhado não quis aceitar a gravidez. E como se não bastasse, proferiu alguns nomes, não é, que não posso citar aqui, porque vem aí na carta. E ela conseguiu algum dinheiro e fez o aborto. Dali a relação parece que esfriou um bocadinho. Mas logo depois o cunhado voltou a reconquistar. E ela, como diz na carta, resistiu por algum tempo, mas depois acabou aceitando o relacionamento. E voltou a ficar grávida. Só que desta vez, a irmã já começa a desconfiar. E vive perguntando: mas afinal, de quem é esta gravidez? E ela mente para a irmã: olha, esta gravidez é de um engenheiro. E o cunhado diz para ela para não dizer nada à irmã. Obviamente, sabe o que vai acontecer, né? Então ela diz: gente, eu estou desesperada, peço vossa ajuda. O que devo fazer para isso não me custar caro? Estou sem ideias, menos insultos. Bom dia.
1: Mano Taizal, bom dia.
0: Bom dia, bom dia. Como está?
1: Estou bem, também 105.2, Mano Taizal.
0: Está tudo bem. Então, sem insultos, o que que esta mana pode fazer para não lhe custar caro, como ela escreveu?
1: E a mana Taizal, começando, é triste, né? Ela, como a mais velha, do princípio mesmo, tentava com a irmã, falava: mana, o que está acontecendo é isso, é isso. E a irmã tentava com o marido: sim, marido, isso que você está querendo fazer é o quê? Está vendo, né? Seria a primeira coisa ela fazer. Agora, ela deixou acontecer as coisas. O cunhado também, sabe, mano, tá vendo? É triste. Eu não tenho ideia de lidar essa minha mana. Talvez estou tirando de novo a barriga. Só por ter.
0: Mas a irmã mais nova, que é casada, que é a dona do marido, está preocupada. Sim. Vive perguntando: tá, mas afinal, de quem é esta gravidez? A primeira ela não percebeu, mas esta segunda ela já mostra sinais, não é?
1: Sim. Ah, eu não quero tirar de novo.
0: Então, a opinião é essa.
1: A minha opinião é essa: tirar para evitar esse problema, porque isso vai criar um grande vucu-vucu, mano, faz já.
0: Um grande vucu-vucu.
1: Um grande vucu-vucu mesmo.
0: Ok. Muito obrigado, Kine Branquinho. Um grande abraço. Ótima quinta-feira para você.
1: Aquele abraço, mano, paisagem.
0: Tchau. Milando, quinta-feira. Estou desesperada, peço vossa ajuda. O que devo fazer para isso não me custar caro? Olha, você não tem crédito para ligar. Pode enviar mensagens para o número 86-75-50-239. Repito. 86-75-50-239. Este número é só para mensagens. Temos mais um ouvinte ali na linha. Bom dia.
2: Bom dia,
0: bom dia, bom dia. Bom dia, como está?
2: Tudo bem, agradeço.
0: Que bom. Como é que se chama?
2: Felipe aqui, mano.
0: Quem?
2: Felipe.
0: Ah, Felipe. Felipe. Felipe. Então, acompanhou atentamente a história da nossa mana que foi convidada com a irmã para morarem juntas?
2: Acompanhei.
0: Sim. E ela está desesperada e pede ajuda. Quer saber o que pode fazer para que esta situação não lhe saia caro.
2: E, mas é que é assim, a situação já lhe saiu caro. Não tem como não, mas não lhe saiu caro. Já lhe saiu caro.
0: Uhum.
2: E a primeira, ela foi muito infantil.
0: Sim.
2: Muito infantil. Primeiro por ser a irmã mais velha.
0: Ok.
2: E deveria ser ela a aconselhada mais nova. Então, é, não deveria fazer o que ela fez.
0: Sim.
2: Já não deveria. Primeiro, a primeira gravidez, ela percebeu que o cunhado não está aí para assuntos sérios com ela.
0: Sim.
2: Mas sim, simplesmente para lhe usar como objeto. Como objeto sexual. Então, por a razão dele lhe obrigar a tirar o quê? A gravidez. E não contar para a irmã. Então, imediatamente, logo naquele estado, ela tinha que se retirar dessa casa. Ela tinha que se retirar e ele terminar os estudos dela lá onde pudesse continuar e viver a vida dela. Agora, isso que ela voltou de novo, dizendo que o cunhado se reconquistou.
0: Sim.
2: E ela de novo aceitou.
0: Sim.
2: Uma total infantilidade que ela tem.
0: Uhum.
2: E debaixo dela não tem nada. Não tem nada.
0: E o cunhado está a dizer que ela não pode contar para a irmã.
2: Essa razão está dizendo que se ela disse que é para não querer entrar em conflito ou em problema, ela já entrou em conflito. Mas pronto, se não aprendeu. Não sei se poderá haver outra forma de ela aprender. Porque o primeiro ainda tem dois filhos com o pai. Olha lá.
0: Dois filhos com pais diferentes e que estão com os pais dela.
2: Sinceramente. Essa moça mesmo é muito infantil. Muitíssimo infantil. Sinceramente. Ela já deveria ter aprendido.
0: Sim.
2: Só por ter dois filhos com pais diferentes. Ainda por cima ele se envolver com um cunhado. Da irmã mais nova. É, como é que não quero insultos, mas essa merecia. Merecia, mas enfim, não vamos fazer isso.
0: Mas então, a saída seria o quê? Ela abandonar este lar, esta casa, não é?
2: Sim, se ela tem caráter, pelo menos no mínimo, um pouco de caráter, ela tem que sair desta casa onde ela está vivendo.
0: Sim.
2: Quando ela está dizendo, deixar a irmã, pelo menos, deixar a irmã mais nova, em paz. Né? Deixar a irmã em paz, porque no momento que descobrir a irmã, sinceramente, não sei o que será desta moça, né?
0: Sim.
2: Não sei o que será desta moça. Em termos da gravidez, se ela quer tirar, não quer tirar, isso cabe a ela. Cabe a ela. Mas ela tem que sair dessa casa.
0: Tem que sair.
2: Eu não sei. Sair dessa casa, deixar essa moça embaixo. Só.
0: Sim. Muito obrigado pela sua ligação. Um grande abraço, ótima quinta-feira para você.
2: É.
0: Tchau. Muito bem. O nosso ouvinte aí acaba de dizer que, olha, a situação é complicada. Ela é infantil, apesar de ser a irmã mais velha, mas é infantil. A solução é ela deixar esta casa, sair dali, deixar a irmã em paz. Esta seria uma possível solução, segundo o nosso amigo ouvinte. Sair daí, deixar a irmã em paz com o marido dela. Temos mais uma chamada. Bom dia.
3: Bom dia, Rádio Cidade.
0: Bom dia, nossa querida amiga ouvinte. Como é que está?
3: Estou bem, você como está aí no estúdio?
0: Estou bem. Olha, este Milando de hoje nos faz refletir sobre as mulheres de convidar as suas irmãs para morarem juntas, não é?
3: Sim, mas essa irmã não fez mal. Estava a querer ajudar a irmã.
0: Sim, estava a querer ajudar a irmã. Sim.
3: Só que essa irmã é uma louca. Primeira coisa, vou dizer que ela é louca.
0: Uhum.
3: Fez o que fez pela primeira vez. Engravidou. Agora, volta de novo.
0: Ela disse que o cunhado voltou a conquistar, ela resistiu, negou, mas depois aceitou. Assim como aconteceu a primeira vez.
3: Não, ela é uma louca, que sabe dizer. Conquistou, por quê? Por que, que vai aceitar a mesma pessoa? Não tem homens aqui fora, tá cheio de homens aqui. Ela não quer o bem da irmã.
0: Uhum.
3: Não quer o bem da irmã.
0: Mas então, o que, que ela pode fazer?
3: Não pode fazer se ela já entrou no problema há muito tempo.
0: Não há uma saída para não criar mais problemas? Porque a irmã mais nova dela está preocupada já. Porque está a ver sinais da gravidez e vive perguntando a ela de quem é esta gravidez. E ela sempre está a mentir, a dizer que a gravidez é do engenheiro.
3: E a irmã já sabe, só que ela não quer arranjar confusão, já sabe. Ela já sabe, a irmã só quer ouvir a verdade dela mesmo, a partir da própria irmã, ela já sabe.
0: Será que a irmã já sabe que a gravidez é do marido dela?
3: Sabe, muito bem. Só que ela não quer arranjar confusão. E ela, essa moça, não tem juízo. Quer matar a própria irmã, ou ela é que vai morrer, porque quando quer filho aí, ela vai morrer. Nós mandamos, costumamos ver Madana não vai, não faz.
0: Uhum. Yeah. Ah, cria Madana, não é?
3: Sim, cria Madana, como vai ser? Mesmo homem, a não ser que ela vai fazer e comprar Madana e cozinhar sua irmã saber, mas se não fizer isso, a não são Madana.
0: Yeah. Espera que chata.
3: Espera que chata.
0: Mas então, aqui não há maneira, ela não pode fazer nada.
3: Não posso fazer nada.
0: Agora, vai permanecer ali, a gravidez vai crescendo, e o cunhado está a dizer que ela não pode dizer nada ao marido. Aliás, a irmã, sim. Não pode dizer nada
3: à irmã.
0: Sim, sim, sim, sim.
3: Agora, até onde?
0: Mas que tal se ela saísse dali, assim nas condições em que ela está, e deixar a irmã mais nova em paz? Que tal se ela fizesse isso?
3: Essa irmã, esse tal marido, esse também é homem, um bruto também. Não tem como suspirar ela, vai por longe ela.
0: Uhum.
3: Sim.
0: Ok, tá bem. Muito obrigado pela tua participação.
3: Tá bem.
0: Ótima quinta-feira. Muito obrigado.
3: Muito obrigado. Bom trabalho.
0: Muito obrigado. É a nossa primeira amiga ouvinte. Vamos lá. Tenho aqui algumas mensagens.

0: Elias Júnior diz: talvez primeiro fazer umas perguntas. O que é que te levou a aceitar o teu cunhado? Falta de homens de fora que te conquistem? Ok, aceitou por quê? Não se protegeram para evitar gravidez indesejada por duas vezes? O Samuel diz: entrega a pessoa que te engravidou para te ajudar também. Bom dia.
1: Alô, bom dia.
0: Bom dia, bom dia. Bom dia, estou a falar com quem?
1: Aqui estou a falar com Manuel Januário, estou a falar diretamente aqui, na Manga, zona da Mudeira, próximo ao mercado.
0: Sim, Manuel Januário, vamos lá, qual é a tua opinião?
1: Epa, eu não entendi bem essa questão, como que é.
0: Não entendeu?
1: Sim, sim.
0: Então faz o seguinte, desliga o telefone, fica atento à rádio, que é para você entender e voltar a ligar, está bem?
1: Tá, tá.
0: Ok, muito obrigado, Manuel, muito obrigado.

0: 11 horas e 31 minutos em Moçambique. Temos mais uma chamada. Bom dia.
1: Bom dia, bom dia. Como está?
0: Estou bem, estou bem. E a senhora, como está?
1: Aqui está tudo bem, graças a Deus.
0: Sim, estou a falar com quem?
1: Amélia Sabores.
0: Amélia Sabores, Amélia Sabores. É que eu estou habituado a ouvir a tua voz às 9.
1: Não, eu entrei diferente para trabalhar no buscar.
0: E olha que você conseguiu, é?
1: Você conseguiu. A gente é o
0: Benito, tá a ver, né? Amélia Sabores. Vamos lá. O que é que tens a dizer para a tua irmã?
1: Não sabe manejar outras mulheres. Mas tinha que ser com o cunhado, logo o marido da irmã mais moça. Uhum. Que exemplo está a dar essa irmã? Essa coisa de querer homens lindos, bonitos, por andar de banho. Eu estou aí procurar homens de careza, sabe, lhe dar banho e ajudar outros com negócios para todos estarem no ponto. Essa carga é muito grande. Foi a primeira vez, a segunda. E o cunhado está dizendo que não pode falar com a irmã. Ela tem que sair de casa e procurar um, falar a verdade. Eu fui engravidada, o homem me fugiu. Se o homem vai lhe querer, vamos ver junto. Porque dessa maneira a irmã já acabou de saber. Isso é brincadeira de mão de Augusto.
0: Brincadeira de mão de Augusto, né?
1: Sim, ela já tem dois filhos. Tinha que procurar um atendido, um também que não tem ninguém, para se acolher. Agora vai se meter com um cunhado na mesma casa, essa moça. Se disser, mas vai dar desculpa falar isso. A irmã de boa em casa está bem segura, tem minha irmã mais velha. Ela tem que sair dessa casa, porque a irmã, quando saber, é alguém que apanha outra que não tem paciência, vão se matando. Essa irmã mais nova, se mesmo se descobrir, ela não pode deixar do marido. Ela é que tem que sair de casa.
0: Tem que sair de casa.
1: Ela tem que sair de casa antes de eu. É melhor ir contar a verdade para outra pessoa, sem engravidar, assim, assim, a pessoa fugiu. Se a pessoa não quer, vamos dizer. Mas continuar nessa casa não fica bem.
0: Já não pode.
1: Essa é a primeira, a segunda, engravidar mais. O mesmo homem, logo, cunhado, mantezando as coisas que sabe. Ela, se fosse ela, eu nem ia ir na rádio e dar essa carta. Eu ia resolver da minha maneira. É coisa de vergonha isso.
0: Okay.
1: Ela tem que sair de casa.
0: Então, tem que sair
1: deixar
0: dali,
1: casar
0: é?
1: Livre.
0: Deixar
1: sim, tem que sair.
0: A irmã mais nova em paz com o marido dela.
1: Sim, com o marido dela.
0: E como, ela, é avalia, aí... como é que avalia o comportamento do cunhado?
1: O cunhado é outro malandro. E também dizem que homem é criança mesmo. Um homem normal é deixar sua filha. Agora, logo, o cunhado. Esse cunhado não merece respeito. Ela, até que assim que foi a primeira vez, ela ia pagar para sempre, porque a irmã não descobriu. Agora foi conquistado mais, aceitar, engravidar mais. Para o que isso tudo? Será que o homem dele viu esse cunhado só?
0: Ok, Amélia Sabores, falta muito pouco para o meio-dia, daqui a pouco as panelas vão começar a suar aí na tua banca. É uma ótima quinta-feira para você, Amélia. Muito obrigado, é?
1: Muito obrigado, Marcelo.
0: Tchau, tchau, tchau, tchau, muito obrigado. Está ali a nossa querida amiga Amélia Sabores a dizer que, olha, é uma vergonha, não é? Ela tem que sair daí. Temos uma mensagem aqui, já são tantas mensagens. Como é que ela não quer insultos? Se insultou, não é? A irmã engravidando com o marido dela a primeira vez, a segunda, ela volta a engravidar, ela não sabe o que ela quer, não tem juízo. Tem dois filhos com pais diferentes, ainda se envolve com o cunhado. O cunhado fez isso, viu que ela não tem juízo. Então, é melhor que ela saia de casa da irmã e deixa ela em paz. Esta mensagem não está assinada. Bom dia, mano Faisal, aqui é Biura, né? Sim. Essa senhora é muito infantil. E está sem saída, ela não tem saída. E ela quer saber se pode sair dessa, né? Bom dia, Rádio Cidade. A minha opinião é que ela tem que sair daí rapidamente. Ir em casa dos pais, esperar até que nasça o bebê. E depois voltar a dar os pais, como ela fez com os primeiros dois filhos, dar os pais para cuidar. Porque ela está endemoniada, tem espírito mau no corpo dela. Ela tem que se libertar deste demônio. Está ali. Tem mais mensagens aqui. Bom dia, aqui é o Paulino, ao telefone. Ela já disse que não quer insultos, e eu não vou ler isso. Então ela agiu muito mal, assim pode matar a irmã. Neste momento ela deve sair de casa. Então, bom dia.
2: Mano Amado.
0: Sim, vamos respeitar. Ela pediu para que não fosse insultada, né? Então vamos respeitar isso.
2: Vamos fazer, como vai?
0: Estou bem, magaço.
2: O próprio, não sabe nada.
0: Sim, ainda bem que estou a receber isso só por SMS.
2: Exatamente, exatamente.
0: Então eu posso censurar aqui mesmo. Magasto, vamos lá. Entendi. Então, o que tens a dizer?
2: Na verdade, Mano Faisale, tem insulto, como ela disse. Mas, na verdade, ela é o próprio insulto que ela fez nos pais. Isso que ela fez fez coisa que não tem sentido. Ela é uma mulher que não tem sílaba, mas é para bem fazer o que já aconteceu. Ela já fez a primeira vez, viu que fora esse cunhado não presta, não merece. Querer a primeira vez, ele disse que não. E a segunda vez que ele vai aceitar? Da primeira vez que aconteceu, ela devia sair para em casa dos pais, abandonava. A santa irmã já sabe do assunto, só está querendo ver onde ela está, de verdade. Será que sim?
0: Mas a irmã tem estado a perguntar a ela de quem é a gravidez e ela mente a irmã dizer que é de um suposto engenheiro, a gravidez.
2: Isso, tá vendo? A irmã já sabe de tudo, só que ela está a ver que a minha irmã mesmo, ela mesmo não tem caráter mesmo, não tem. Então, ela aí tem que sair. Ir lá onde está os filhos, lá em casa dos pais, dizer lá. Ela deveria agradecer e respeitar a irmã, ali acolheu. E terminou o estudo dela. Sim. Depois daí ia pegar caminho e ir embora. Depois com o cunhado, imagina a vizinha, o que vai fazer? Vai respeitar a tua irmã? Você é a própria irmã, mesmo DNA, não respeitou o lar da tua irmã. Está a destruir ali, é destruir. É normal, não é para a irmã. Isso é muito perigoso. O que ela fez, não se faz, é muito feio. Então ela tem que voltar para a casa dos pais, onde deixou os primeiros filhos com um pais diferentes, e o terceiro filho, e o quarto, esse que ela matou. Então, ela sempre vai continuar esse tipo de mulher, não tem como. Ela tem que ir em casa dos pais, deixar a irmã em paz.
0: Muito obrigado, Magaço. Um grande abraço aí para você. Ótima quinta-feira. Temos mais mensagens aqui. Bom dia, aqui Lourindo da Manga, indo ao assunto. Essa irmã falhou, estragou a relação da irmã. A minha contribuição é ela de sair daquela casa e até dar à luz, daí procurar pessoas responsáveis para informar a irmã que esta criança é do teu marido, senão vão criar morte. Isso de dizer que é do engenheiro é perigoso, amanhã a criança vai querer conhecer o pai. Bom dia.
3: Bom dia, como está?
0: Bom dia, estou bem, estou bem. Eu estou a gostar hoje da participação das mulheres, hein? Não percebi? É verdade, estou a perceber isso. Então vamos lá. Qual é a observação que fazes a essa história que nós partilhamos com os ouvintes?
3: Ela
0: já pediu, então temos que respeitar isso, né? Já pediu, até porque não fica bem. Não fica bem, sim.
3: Mas, sem querer soltar, isso é um insulto. Porque uma irmã, diz a irmã, não pode fazer isso. Essa irmã é a irmã parte de... Ela foi considerada, mas dizendo isso. Ela vai ver aquela familiaridade, ela não vai receber, porque não pode fazer isso. Hoje em dia, é muito raro uma irmã que colocou para mim, uma irmã para minha casa. É muito raro. Então ela dorme, e diz que está mamãe, vamos lá para a minha casa, porque ela só disse que você não dorme, mas eu vou mandar passar.
0: Sim.
3: O meu irmão sempre fala que o bem às vezes volta, e volta muito caro, sabe?
0: Sim.
3: O bem que ela fez, agora voltou, antes liberam com troco. Liberam muito troco. Essa irmã, eu tenho capaz de ter o coragem de colocar fogo, colocar veneno no corpo da irmã, porque isso, de novo, eu tenho medo disso. Eu abuso, ainda que nesse momento não vejo que dá uma irmã. Não vejo que dá uma irmã. Aí falaram lá, a família, mesmo até a irmã de dinheiro, eu não vejo que eu na briga. Esse outro já vai ver a minha briga com a moça. Com a coisa que a irmã fez. Não podia fazer. Todos os homens, opa, até não mandou homens seus, mas...
0: Como é que é? Não tem homens sérios? É verdade isso que está a dizer? Dizem. Quem é que diz isso? Não se pode generalizar. Existem homens sérios, né? Existem. Nem tudo está perdido. Nem tudo está perdido. Existem homens sérios, assim como também existem mulheres sérias, né? Nem tudo está perdido. A sociedade não está totalmente podre. É um outro debate esse. Esse é um outro debate. Hoje estamos focados nesta mana aqui. É um outro debate.
3: Está bem, não. É isso, mas isso não tem uma questão de lógica. Isso não tem lógica. Isso muita coisa tem de respeito. Volto na casa, vendo assim. Olha lá, como vai vir. Podemos se cozinhar numa panela. Depois de comida alinhada, se cozinhar ela, cozinhar o porta no perma.
0: Há ouvinte aqui que acredito que seja da etnia Xindau, disse que isso é muito perigoso também, né?
3: É muito perigoso, sim. Primeiro diz assim: primeiro de namorar com o marido dele, perdeu a amiga. Tá vendo? Tá falando que tá doendo, você não pode ir lá e visitar. Ainda mais eu guardo na mesma casa, eu não tive companhia tudo, gente. Eu não matei. Eu era com toda a coragem de ir de mim, falar com a coisa, eu era mais linda, se esperava, eu sempre saia do
0: Rafael. Mas, ela quer saber o que é que pode fazer para não lhe sair caro. É assim como ela escreveu. O que é que eu posso fazer para não me sair caro?
3: O que ela tem que fazer é conversar com o marido. Conversar com a irmã. Se vão morar juntos, eu não sei como fazer, mas...
0: Conversar com ela, ela tem que falar a verdade para a irmã, é isso?
3: Ela tem que falar, e tem que ser bem, porque vão se matar, não vou mexer nessa casa, não vou. Ela tem que ser bem, e eu não sei morar de mim, não vou ficar no tempo, tem que ser bem.
0: Tem que sair, ok.
3: Porque eu não sei, então eu não sei, eu vou se matar.
0: Ok. Muito obrigado, mana, pela tua contribuição. Já se foi a nossa amiga ouvinte. Até acabou ficando nervosa ela. Pronto. É isso aí. Esta mensagem já foi lida. Chamo-me Hermenegildo Alfredo do Vaz, né? A irmã devia lhe girar e lhe mandar para a casa desse engenheiro que ela diz que é o dono da gravidez e acabar com o barulho. Hermenegildo diz assim: irmã, tem que gerar ela de casa e mandar para o suposto engenheiro e acabar com o barulho. Yeah, mas também há muitas mensagens aqui que têm palavras obscenas que eu não posso. Não posso ler aqui a antena da rádio, né? São 11h45 minutos. A esta hora, muitas crianças que também estão ligadas à rádio. Então, não fica bem proferir algumas palavras aqui. É por isso que tenho estado aqui a selecionar as mensagens. São tantas mensagens, mas algumas não vale a pena passar. Até porque, se ela ouvir, vai ficar muito chateada com a Rádio Cidade, né?
3: Bom dia.
0: Sim, bom dia. Mais uma mulher. Parabéns. Parabéns.
3: Sim, aqui fala Maria José.
0: Sim, Maria José.
3: Eu só queria dizer que essa minha filha é uma maluca. Uhum. É uma grande maluca mesmo. Primeira coisa, ela está
4: ela não tem respeito com a irmã, sendo mais nova. Ela não tem respeito com sua irmã mais nova. Uhum. Acolher uma irmã é muito difícil hoje em dia.
5: Uhum.
4: Então, eu só queria dizer que ela deve sair de casa. Sim. Já estragou o lar da irmã. Porque aquele senhor aí, apesar de ter errado, mas as mulheres devem ser mais responsáveis do que os homens.
5: Uhum.
4: Nós somos mães. Então, tem que saber que mesmo você sendo teu cunhado, até um homem anda com sua própria filha. Então, ela tinha que ser mais responsável. Eu só peço que ela deve sair de casa urgente. Ir resolver assunto dela lá fora.
5: Sim, sim.
4: Deixar a irmã em paz. Tô.
5: Então,
4: muito obrigada, meu filho. Sim, sim.
5: A possibilidade dela falar a verdade para a irmã não pode.
4: Ela pode falar, mas já fora de casa. A primeira coisa que ela tem de fazer é sair de casa.
5: É sair de casa.
4: Primeira coisa, sim, sair de casa. É nojenta essa moça, nojenta mesmo. Eu falo como mãe, como avô, é nojenta essa moça.
5: Muito obrigado.
4: Nojenta
5: mãe.
4: Mesmo.
5: Muito obrigado. Muito
4: obrigada,
5: obrigado,
4: obrigada, obrigado, filho. Obrigado. Muito obrigado.
5: 8799-3948. Vamos até às 11 horas e 50 minutos. Temos 3 minutos pela frente. Para receber chamadas e também mensagens. Olha, tenho muitas mensagens aqui, mas infelizmente a maior parte delas tem um teor insultuoso, não é? Nomes feios. Bom dia.
6: Alô?
5: Bom dia, bom dia. Bom dia.
6: Como está? Aqui fala com o João Massimiro.
5: Ah, Massimiro, está tudo bem contigo?
6: Está tudo bem, nessa edição da Rádio Cidade.
5: Está tudo bem. Massimiro, vamos lá. O que é que tens
6: a dizer? Onde está ele? Essa moça matou a irmã.
5: Matar a irmã.
6: Não pode. Eu tenho coragem de matar a irmã, só não pode fazer isso.
5: Pronto. Foi categórico e objetivo o nosso grande amigo Massimiro. Massimiro. Belmiro diz: não tem peso na consciência. Tua irmã mais nova acolhe. Você é uma matolona e por cima você lhe dá uma rasteira dessas. E quer conselho? Ela quer conselho, mano. Ela quer conselho. Também o Belmiro, ela quer conselho. Vamos lá. Bom dia. Bom dia.
7: Bom dia, como estão, mano Paisal? Bom dia.
5: Bom dia. Finalmente conseguiu entrar para a linha, não é?
7: Sim, sim.
5: Como é que se chama?
7: Ivete.
5: Ivete, de que bairro?
7: Cerâmica.
5: Da cerâmica.
7: Sim, sim.
5: Ivete, vamos lá. O que tens a dizer, Ivete? Sem insultos, hein? Sem...
7: Sim.
5: Vamos lá.
7: Sem insultos, sim. Eu estou a falar isso, sem insulto. Isso aconteceu também comigo. Eu acolhi a minha irmã mais nova, minha irmã fez a mesma coisa. O que eu digo para essa jovem, essa irmã, é ela sair de casa e ir para a casa dos pais. Primeiramente, ela vai ter coragem de se envolver com o cunhado, a saber que essa é minha irmã, dorme com esse homem. Ela vai ter mais coragem de se envolver com o homem que dorme com a irmã. Ela não deixa isso.
5: Então, diz que aconteceu também com tua irmã, é isso?
7: Com a minha irmã, eu trabalho na nona esquadra, Macuti. Minha irmã vive em casa de meus pais, lá em Amatanda.
5: Sim.
7: E eu levei minha irmã em Amatanda, trouxe aqui para o sem pai e minha mãe. Levei minha irmã.
5: Trouxe para cá
7: trouxe
5: na Beira.
7: Aqui na Beira.
5: Sim.
7: Vivi com ela, meu marido, conquistou ela sem me informar, sem o que. Só com o Mane, não engravidou. Eu descobri mais tarde que ela. Ter relação com meu marido. Sentei com ela, conversei, me explicou depois que assim. Até hoje, não só. Eu vou para a igreja, mas até hoje ainda não me perdoei. Ela está lá em Amatana, em casa de meus pais, naquela casa.
5: Está
7: vivendo de qualquer maneira, eu também estou a fazer minha vida. Eu com meu marido não separei. Só falei para ela levar todas as roupas dela ir aonde? Para a casa de meus pais. Se namoraram um ano, eu sem saber. Ela, praticamente, ela me matou. Eu não acreditei, até hoje não consigo viver nem com prima, nem com quem tem vantagem de viver com uma pessoa de fora. Ela, como minha irmã, tem que correr fazer esse tipo de coisa para mim, como irmã. Cara, até eu não aguentei. Mano Paisal, eu usei aquele coração de se agarrar, porque eu trabalho com lei.
5: Sim.
7: Não sei nenhum filho, meu marido, não discute com meu marido.
5: Sim.
7: Porque, homem, tem que saber uma coisa, ela poderia se colocar naquele lugar, se eu não deixar me conquistar, eu tenho de correr para minha irmã, se fosse que ela tenha amor comigo. Ela não tem amor comigo. Não tem. Depois, esse meu marido não trabalhava, não fazia nada. É, se sabe aquela irmã, eu não sei. Até hoje ela pede favor para minha família para eu lhe perdoar. Não vou. Não vou, porque ela não tem juízo. Com tantos homens por aqui, ela vai ter por aí de dormir com meu marido. Um homem que dorme comigo, mesmo sangue, ela é minha irmã, tem mesmo sangue comigo. Dormir com meu marido, não é possível. Ela não tem coração. Para mim, essa jovem tem que arrumar tudo que é dela, ir lá em casa dos pais, onde nasceu a primeira criança.

0: e ela, como minha mais nova, está lá em Amatanda, tem algo a fazer, está de qualquer maneira a família fala mal de mim, você trabalha, porque não apoio, eu apoio a segunda via, não é possível, não vou conseguir, passa de qualquer maneira, fica toda hora nas ruas a beber, para mim é zero, nunca. A gente está falando para mim, é bom dia, ponto final. O que ela fez para mim, ela me tirou, para mim, ela me tirou vida. Se fosse que ela combinou com meu marido para tirar a vida de mim, eles poderiam fazer isso. Okay. 1 ano a viver comigo, eu dar mensalidade na escola para eu ganhar esse inferno. Sim, é possível dizer que eu amanhã vou me ligar. Minha irmã, bem, já te perdoei, meu coração está limpo. Não, não vai acontecer.
1: Muito obrigado, mana. Bom trabalho.
0: Muito obrigada, mano Faisali.
1: tchau. Ei. Pronto, isso aí é a nossa amiga ouvinte, não é? É funcionária do Estado, que também passou por uma experiência semelhante. E vocês ouviram aí, não é? Ela está jurada de pé juntos que nunca vai perdoar a irmã. Ela acolheu a irmã, que veio de Nhamatanda, se calhar de uma situação precária. Acolheu a irmã, deu conforto, comida. E durante 1 ano, sobre o mesmo teto, a se envolver com o marido dela. Está aqui ela a dizer que nunca vai perdoar, mesmo se cruzar com ela, não vai reconhecê-la como irmã. 11h54 minutos. Este é o drama e a dor de quem viveu isso na pele. A semelhança da história da nossa amiga aqui. E já estamos sem tempo também, né? É, estamos sem tempo. Próxima quinta-feira, a partir das 11 horas, vamos trazer mais um Milando da Semana. Quero agradecer cordialmente a todos aqueles que ligaram e deixaram ficar as suas opiniões aqui relativamente ao Milando desta quinta-feira.
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1: Muito boa tarde, vamos atualizar a informação. O presidente da República, Daniel Francisco Chapo, e o seu homólogo do Zimbábue, Emmerson Mnangagwa, lançaram ontem em Matanda, a província de Sofala, a primeira pedra para a expansão da capacidade da bombagem do oleoduto Beira Feruca, uma infraestrutura considerada estratégica para a segurança energética e integração económica da África Austral. Um feto de aproximadamente 5 meses foi encontrado na manhã de ontem no interior de uma vala de drenagem localizada no bairro de Macute, na cidade de Beira, num caso que está a causar indignação aos moradores daquele ponto da cidade de Beira. O chefe do quarteirão onde o feto foi encontrado, Alberto Zacarias, disse ter tomado conhecimento da situação quando eram 8 horas de ontem, tendo ele se deslocado ao local para ver a situação de perto. O Parlamento Infantil, reunido ontem na Assembleia da República em Maputo, exige ao Governo a proteção e o respeito pelos direitos das crianças, criando condições para que estudem e tenham acesso à saúde, principais condições para o seu desenvolvimento. Noutras linhas de atualidade, o Fundo das Nações Unidas para a Infância e UNICEF alertou ontem que mais de 162 milhões de crianças na África Oriental e Austral, com Moçambique, entre os mais impactados, estão expostas aos impactos do fenómeno meteorológico El Niño, previsto para o período 2026-2027. Este número, apontado pelo UNICEF, representa mais de 2/3 da população infantil da região. O candidato da oposição da Zâmbia, Brian Mandubile, foi transferido para o estabelecimento prisional de máxima segurança de Mocobeco, localizado na cidade de Kabwe. A informação foi confirmada domingo pelo seu advogado, Kabaira Angola. De acordo com o advogado Mandubile e o seu companheiro do partido, Makepo Zulu, foram retirados da custódia policial e formalmente remetidos àquela instituição da alta segurança após terem sido indiciados pelo crime de traição no sábado. A China está disponível para trabalhar com os países do Médio Oriente para proteger o transporte marítimo, declarou ontem o presidente chinês Xi Jinping ao homólogo egípcio Abdel Fattah al-Sisi durante um encontro no Cairo. A China está pronta para trabalhar com os países da região para salvaguardar a segurança das vias marítimas internacionais, disse Xi Jinping, e Abdel Fattah al-Sisi informou a agência estatal chinesa Xinhua. O Parlamento do Nepal declarou ontem as alterações climáticas como uma ameaça à segurança nacional na sequência da enxurrada na semana passada, na qual morreram mais de 1.100 pessoas e quase 4.000 desapareceram. A proposta agora aprovada foi apresentada pelo presidente da Câmara, Dol Prasad Arial, e pede ao governo para afirmar a posição do Nepal no palco internacional face aos crescentes riscos que a região enfrenta para evitar figuras, ou seja, futuras tragédias. Está completa a informação das 12 horas na Rádio Cidade. Mais notícias a acompanhar ao longo desta transmissão de rádio que se estende até meia-noite, hoje, quinta-feira, 3 de setembro de 2026.

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1: O clássico desta semana temos Avelino Mondlane, que nas suas músicas retratava o dia a dia da vida conjugal e também canta o amor. É um verdadeiro clássico. O Avelino Mondlane morreu no dia 15 de setembro de 2004 no Hospital Central de Maputo, vítima de doença. É o artista da semana, é o clássico da semana.

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Ouvinte, muito boa tarde. Seja muito bem-vindo a mais uma edição do programa Sintonia da Tarde para esta quinta-feira, a quarta edição da semana. Estamos a 3 de setembro de 2026. No dia em que a cidade da Beira apresenta neste momento uma temperatura de 26 graus de máxima, mínima de 22, com previsão de chuva 0%, não há possibilidade de chuvas para hoje, não há possibilidade de chuva para hoje, é um dia de céu limpo, um dia soalheiro. O calor já começa a entrar paulatinamente e o verão, consequentemente, começa então também a bater a porta. E como vocês bem sabem, que obviamente, quando o calor se faz sentir, é porque o verão também está em alta. E nós, como Rádio Cidade, vamos então continuar a lhe proporcionar o melhor de rádio e mudamos então um pouco a dinâmica, porque afinal de contas estamos mais voltados para o entretenimento, para a camada jovem, e nada melhor que o jovem goste de uma boa vibe, de uma ótima sintonia. E a sintonia da tarde tem esta responsabilidade, este gosto, este prazer de levar o melhor de rádio ao vasto auditório. Muito boa tarde a você que nos acompanha, portanto, a partir do seu local de trabalho. Juro, vou te tentar tratar. Está ligado a partir de casa. Está ligado a partir do transporte semicoletivo de passageiro, vulgo Chapacém. Uma ótima escuta. Você está na companhia certa e amiga de Santos Nunes. Santos Nunes, acompanhado por João Chuvo, aos cuidados técnicos. E uma vasta equipa que trabalha 24 horas para manter a dinâmica da rádio, para manter o nosso som em alta. E nesta altura, o João Chuvo já começa a afinar aí os teclados, já começa a afinar os cursores da central técnica, para que nada falhe, para que nada falhe nesta tarde. Um forte abraço. Estamos com 13 horas e 8 minutos em Moçambique. Está nesta altura a tomar a sua refeição de tarde, o almoço. Bom apetite. Está então no período de intervalo no seu local de trabalho. Desejamos bom repouso e não te deixe levar pelo descanso, não é? Daqui a pouco tens que voltar ao seu posto de trabalho, ao seu escritório, para dar continuidade ao dia laboral. É desta forma que entramos no teu receptor, amigo ouvinte. Beija na boca, liga na boca, para fazer amor. E nesta edição não será diferente. Teremos daqui a pouco o mix da tarde. Teremos também ao longo desta emissão os conteúdos que compõem o Sintonia da Tarde, sem deixar de lado o nosso bloco informativo alargado da Rádio Cidade. Quando forem pontualmente 15 horas, teremos então o informativo com notícias atualizadas nacionais e internacionais. E assim que começamos, seguimos.

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1: Ouvinte, estamos de volta depois da nossa paragem publicitária nesta tarde de quinta-feira. Estamos com 13 horas e 21 minutos, seguimos com o mix da tarde. Vamos então ouvir R&B Soul para lhe acompanhar nesta tarde de quinta-feira, se que é. E neste período do almoço, também para que tenha uma ótima refeição, não é? Afinal de contas, nada melhor que ouvir uma boa música na refeição. A comida torna-se mais saborosa ainda. Vamos então a ouvir Soulja Boy

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0: músicas dos nossos artistas neste mix da tarde, com a música Miss Independent do Neo. Estamos então com 14 horas em todo o território nacional. Ouvinte, uma vez mais, muito boa tarde.
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2: Cidade FM. 14 horas e 2 minutos em Moçambique, votos renovados do Moto Mascuta. Você que nos acompanha, estamos então a transmitir o canal 105.2 a partir da nossa frequência modelada 105, não é? Aqui nos estúdios da Rádio Cidade, no bairro do Chaimite, arredores da cidade da Beira. Ouvinte, estamos hoje com 3 dias para o mês, melhor, estamos a 3 dias do mês de setembro. Queremos uma vez mais desejar uma ótima escuta e um feliz aniversário a todos aqueles que hoje celebram mais um ano de vida. Recebam esta idade com muita responsabilidade e, acima de tudo, muita maturidade. Atenção, Deus em primeiríssimo lugar. Também aos que não se encontram a gozar de boa saúde, rápidas melhoras, desejamos nós que possam voltar o mais breve possível ao convívio de todos. Aos que vão contrair matrimónio ao longo do fim de semana, queremos também desejar felicidades. Olha, casamento não é fácil, é importante ser verdadeiro, não é ser verdadeiro, porque o casamento não é fácil, mas também não é algo que podemos considerar de como se fosse um bicho de sete cabeças, não. Casamento deve ser vivido por duas pessoas. Não é um dá mais, outro dá menos. Um está a 60%, outro a 40%. Não. Devem os dois caminhar para o mesmo propósito. Não é? Devem os dois caminhar para os mesmos objetivos. Devem portar-se como comprometidos. Devem respeitar uns aos outros, acima de tudo, não é? Diálogo dentro do casamento, sempre que tiverem algum problema, alguma turbulência, é sempre bom sentar e conversar. Porque se um levanta a voz, o outro quer ganhar razão, o outro quer sempre procurar o culpado, não vai funcionar. Não vai funcionar. Portanto, queremos desejar um feliz aniversário. Aliás, felicidade, sim, senhor, aos que vão contrair matrimónio. Aos que estão neste momento internados, queremos reiterar o nosso compromisso de mantê-los, ou melhor, de estarmos perto de todos vós a partir desta frequência modelada em 105.2. Não é o fim, é uma fase que vai passar. Acredite, sim, que vai passar. Ajuda os médicos a te ajudarem também. E ore bastante. Nós, cá deste lado, também vamos endereçando as nossas energias positivas para que o amigo ouvinte possa recuperar desta enfermidade. Passam 5 minutos depois da hora certa, seguimos com mais música de Moçambique para ouvir Hot Blaze. Último beijo.

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Momento de sinais da música pertencente ao Valdemiro Albino, com este grande tema, Colira Ana. Estamos com 15 horas em todo o território nacional. Stereo. 15 horas em Moçambique, é de praxe que nesta altura o informativo deve ir ao ar. E por isso mesmo que vamos então já chamar em antena pelo jornalista Paulo Macarture, que já está do outro lado do locutório da Rádio Cidade, para nos trazer a atualização da informação aqui neste espaço.

0: Paulo, muito boa tarde.
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2: Boa tarde. 20 pessoas morrem na província de Sofala como consequência de 25 acidentes de aviação. Notícia de destaque na presente edição do Informativo da Cidade FM, referente a esta quinta-feira, 3 de setembro de 2026. A edição e a apresentação estão a cargo de Paulo MacArthur, com a organização de Luís Marijane e Carla Cumbe. Tenha votos de uma excelente escuta. Dissemos que 20 pessoas morreram este ano na província de Sofala, como consequência de 25 acidentes de aviação. Mais dados da informação com o jornalista Mário Malua.
3: Em comparação com o mesmo período do ano passado, registrou-se uma redução de 5 óbitos e um aumento de 4 sinistros. O chefe da Seção de Instrução e Educação Pública no Departamento da Polícia de Trânsito em Sofala, Arnaldo Goca, diz que apesar da diminuição do número de óbitos, a taxa da sinistralidade rodoviária na província continua alta e preocupante. Arnaldo Goca refere que muitos dos acidentes registados este ano foram causados por mototáxis, o que requer uma educação rodoviária permanente aos condutores deste tipo de veículos. Por isso, a Polícia de Trânsito tem estado a intensificar a educação rodoviária para conter a onda de sinistralidade na província.
4: A situação de acidentes na nossa província é deveras preocupante, tendo em conta o nível de ocorrência de acidentes que temos vindo a verificar. Também associamos a isto a questão da onda crescente do nosso parque automóvel, particularmente os motociclistas que dia após dia vão aumentando na nossa praça. Este aumento dos meios circulantes na nossa praça é acompanhado pelo aumento igualmente crescente dos condutores que acabam aderindo à praça como mototaxistas, infelizmente sem que a componente formativa esteja agregada. E por conta disso, vivenciamos situações de veras preocupantes. São casos de acidentes que ocorrem de forma escalada, mas muito mais motivados mesmo para a questão de não formação dos próprios condutores.
3: O chefe da Seção de Instrução e Educação Pública no Departamento de Polícia de Trânsito em Sofala, Arnaldo Goca, falando da sinistralidade rodoviária que causaram este ano a morte de 25 pessoas.
2: Por outro lado, a Polícia da República de Moçambique, em Sofala, alerta os mototaxistas para evitarem circular em zonas de risco, com foco especial no período noturno. O aviso surge após o registro de assaltos violentos e assassinatos de operadores na província. Segundo o porta-voz do Comando Provincial da Polícia da República de Moçambique, em Sofala, Honório Chimbo, os chopalistas devem adotar uma nova postura e redobrar os cuidados com solicitações suspeitas. Honório Chimbo explica que na província de Sofala não existem bairros preferenciados pelos criminosos, mas sim locais propícios para a ocorrência de atos criminais. Fez saber que os malfeitores têm recorrido a estratégias dissimuladas, como o uso de jovens para solicitar serviços até locais isolados, onde outros cúmplices aguardam para realizarem emboscada. Para mitigar os riscos de segurança e reduzir os índices de criminalidade, as autoridades exortam a colaboração dos profissionais, comunicando qualquer atividade suspeita em curso.
5: O principal tipo de crime que temos registrado no período noturno tem sido mesmo o roubo de motorizada na via pública. Este sim tem se evidenciado como um grande desafio para nós enquanto polícia, visto que muitas das vezes este crime tem ocorrido em lugares baldios. A nossa cidade é grande, a nossa cidade está em crescimento, existem bairros de expansão que muitas das vezes têm sido local preferenciado pelos criminosos para o cometimento dos seus crimes. Não vou afirmar que exista um bairro preferenciado pelos criminosos, mas o que tem ocorrido são locais preferidos pelos criminosos, né? Locais esses que podemos encontrar em qualquer bairro, que são normalmente lugares baldios, lugares distantes, lugares com pouca iluminação, lugares com dificuldade de circulação. Podemos aqui usar uma gíria, becos, normalmente têm sido locais preferenciados pelos criminosos para o cometimento dos seus crimes. Se formos olhar para o crime que fiz menção, este tem sempre ocorrido em lugares distantes, lugares com pouca iluminação, lugares com pouca circulação de pessoas. Mais uma vez, deixamos aqui o apelo aos mototaxistas, quando forem convidados ou aliciados a irem a lugares distantes, em períodos noturnos, que muitas das vezes o convite vem acompanhado com somas avultadas de valor, para que estes rejeitem. Rejeitem mesmo, preferindo lugares de maior circulação, ou maior aglomerado populacional e que tenham uma boa iluminação. Foram desenhados vários planos operativos, com aplicação concreta na cidade da Beira e um pouco pela toda a província de Sofala. Nisto temos destacado os nossos oficiais operativos para que estejam em lugares previamente identificados como de maior ocorrência criminal, locais que concentram maior aglomerado populacional. Tem estado lá vários colegas, várias viaturas operativas e alguns até à paisana, porque a finalidade da polícia não é a manifestação visível da sua ação, mas sim a redução de criminalidade.
2: Para garantir a segurança rodoviária e redução da criminalidade envolvendo os mototáxis, a polícia em Sofala mantém fiscalizações ativas e campanhas de sensibilização das estradas da província. Momentos finais do informativo da Rádio Cidade Beira, mas tempo ainda para outras notícias nacionais e internacionais da nossa redação. O presidente da República, Daniel Chapo, diz que Moçambique e Zimbábue será uma plataforma logística de referência regional nos abastecimentos de produtos petrolíferos, com aumento da capacidade do oleoduto que liga os dois países. Daniel Chapo considera, porém, que o Corredor da Beira continuará a ser um ponto estratégico na dinamização da economia dos países do Interland. Chapo falava esta quinta-feira no distrito de Yamatanda, no lançamento da primeira pedra para ampliação da capacidade do oleoduto, um projeto que prevê a construção de duas estações de bombagem. As autoridades de saúde no distrito de Marromeu acabam de declarar a eclosão de surto de cólera, havendo já 5 casos da doença. A epidemia surgiu em meados de agosto e ainda não provocou mortes. O responsável da repartição de controle de doenças no Serviço Distrital de Saúde, Mulher e Ação Social em Marromeu, Hélder Manuel, já havia suspeitas da presença da cólera. Suspeitas essas que vieram confirmar-se através dos exames laboratoriais. Na página internacional, dezenas de milhares de pessoas saíram esta quarta-feira às ruas de várias cidades espanholas para protestar contra a crise humanitária em Ceuta, território espanhol situado no norte da África, na sequência da entrada em massa de imigrantes no final de julho. Os protestos, que tiveram maior expressão em Madrid, Barcelona, Valência e Sevilha, decorreram no mesmo dia em que Ceuta assinalava o seu feriado oficial anual, celebrado a 2 de setembro. Este ano, porém, as celebrações foram ofuscadas pela crise fronteiriça, considerada uma das mais graves de que a memória no território. O antigo presidente do Senado de Madagascar, Richard Ravalomanana, foi condenado a 10 anos de trabalhos forçados, depois de ter sido considerado culpado de cumplicidade em homicídio pelo seu alegado envolvimento na repressão violenta de manifestações lideradas por jovens em 2025. General reformado e aliado do antigo presidente André Rajoelina, Ravalomanana negou as acusações e anunciou que vai recorrer da sentença. O Ministério Público acusou o antigo presidente do Senado de ter usado sua influência na gendarmeria para ordenar as forças de segurança que recorressem à violência contra os manifestantes durante os protestos de setembro e outubro do ano passado. A Fundação Fernando Leite Couto inaugurou ontem em Maputo a exposição fotográfica Momentos em que a Natureza se Revela, de Pedro Couto, numa coleção que reúne imagens captadas ao longo de vários anos em diferentes paisagens e áreas de vida selvagem africana. A exposição marca a primeira apresentação pública do trabalho fotográfico de Pedro Couto, profissional do direito e fotógrafo autodidata, cuja relação com a fotografia nasceu de uma paixão de longa data pela natureza e pela vida selvagem africana. Nascido na Beira em 1971, Pedro Couto começou a fotografar ainda antes da era digital, quando as imagens eram registadas em película. Ao longo dos anos, a prática da fotografia ensinou-lhe, como explica, a arte da paciência, a disciplina e da observação atenta, competências que o tornaram fundamentais na sua aproximação à natureza. Estas foram as notícias nacionais e internacionais da nossa redação. Ponto final, a presente edição do informativo da Rádio Cidade de Beira, referente a esta quinta-feira, 3 de setembro de 2026, onde destacamos a seguinte notícia: a morte de 20 pessoas na província de Sofala, como consequência de 25 acidentes de aviação. Paulo MacArthur esteve na edição e apresentação, com Luís Marijane e Carla Cumbe nos cuidados técnicos. A Tripla deseja uma boa tarde e continuação de uma excelente escuta à restante programação da Rádio Cidade de Beira.
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0: Muito bem, para trás fica as incidências noticiosas apresentadas por Paulo MacArthur no informativo edição de quinta-feira, 3 de setembro de 2026. Muito obrigado, Paulo. Obrigado, Carla Cumbi, também ao Luís Marijane. Votos de uma excelente tarde de quinta-feira. Nós continuamos cá deste lado com mais rádio.

0: É música pertencente ao Cláudio Ismael ao lado da Mimai. Eu quero ser o teu papa. Esta música que foi lançada em 2013. Estamos com 15 horas e 44 minutos em Moçambique. Altura em que vamos então honrar as nossas, com os nossos compromissos. Desta feita vamos à nossa montra sonora nesta hora. E eu volto num piscar de olho, porque tem muita boa música pela frente. Não saia daí, fique connosco.
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0: Estamos de volta depois da nossa montra sonora aqui na Rádio Cidade. Estamos com 15 horas e 49 minutos. Votos de uma excelente escuta. Sei que já estão aí a caminho de casa, não é? Depois de um dia laboral. A quem prefere, logo que dá 15h30, já está mesmo a descer as escadas, já está aí a fechar as portas, já a fechar o computador, a organizar já os seus pertences, de modo a chegar cedo a casa. É bom chegar cedo a casa, não é? Também permite descansar mais ainda. E há aqueles ainda têm pendentes por resolver, aproveitam na hora 17 para resolver, o final do dia para resolver assim que é, e não é mau, não é, mas é importante chegar cedo em casa, também permite-lhe descansar mais, estar mais com a família, aproveita as férias dos miúdos nesta altura para fortificarem, não é, aquilo que é a relação entre pai e filho. Porque há muitos pais que já se esqueceram de seus filhos, há muitos pais que já não conhecem seus filhos. Quem mais conhece é o trabalhador, é o empregado, é a empregada que conhece, não é? É o babá, a babá que conhece mais o filho do que o próprio pai. Então, aproveite estes dias, não é? Agora as férias, amanhã é o último dia das férias, olha, uma semana só, amanhã é o último dia, não é? Sacrifica chegar cedo em casa, pelo menos nestes 7 dias, não é? Para compensar os dias em que, mesmo quando está de férias, o pai prefere aí entrar em boladas, porque pronto, não pode ficar sem dinheiro no bolso, percebe-se, não é? Pela conjuntura económica que o nosso país atravessa, há que se fazer muita coisa para obter também um dinheiro extra para poder sustentar a casa. Muito bem. Imaginemos fazer uma viagem, pedir um visto para um determinado país e confundir-se, cair num país, num outro país. Atenção! Imaginemos. E que país? Que país? Imaginemos só. Querer viajar ou ter desejo de viajar para um país e confundir-se, cair, acabar por cair num outro país. E que país? É verdade, sobre isto estamos a falar de um homem que foi para a cidade errada. Errada como quem diz, não porque, pronto, não pode estar ali a poder aproveitar, mas errada no verdadeiro sentido. Vós sabeis que há alguns países com uma restrição de imigrantes muito forte a nível do mundo. Não é? Há países fechados que mesmo a própria população, atenção, que mesmo a própria população não tem total liberdade. Um país em que a população é obrigada a ver só um e único canal de televisão. Um país em que a população é proibida de usar redes sociais. Um país em que a população está inibida de andar de carro. Em alguns casos, não é? É verdade, um homem foi para a Coreia errada, não é? Queria viajar para a Coreia do Sul, mas confundiu e acabou na Coreia do Norte. É verdade. Este homem chama-se, portanto, vamos lá ver, chama-se Daniel Olamey, Sapit, que pretendia participar de uma conferência sobre biodiversidade na Coreia do Sul, por causa de uma única letra, acabou desembarcando na Coreia do Norte. Em outubro de 2014, o queniano da comunidade, portanto, Maasai, defensor de povos indígenas e pai de 3 filhos, deveria viajar para Pyongyang, capital da Coreia do Norte, e acabou, portanto, por parar na Coreia do Sul, não é? Porém, sua agência de viagens comprou por engano uma passagem para Pyongyang, a capital da Coreia, dizia, a capital da Coreia do Norte não é Pyongyang, deveria ir para Seul, mas acabou por não chegando, não é? Há muita confusão entre os dois países, disse o Daniel. Sapite só começou a perceber a dimensão do problema durante a chegada. Em vez da paisagem que esperava encontrar na Coreia do Sul, viu um aeroporto pequeno e pessoas trabalhando manualmente no terreno. Esta é a característica da Coreia do Norte, não é? Em Pyongyang. Porque a capital da Coreia do Sul é Seul, não é? Portanto, ao desembarcar, a situação ficou mais ainda complicada. Ele não tinha visto para entrar na Coreia do Norte, um país que mantém rígido controle sobre a entrada de estrangeiros e acabou detido por mais de 4 horas enquanto tentava explicar que tudo não passava de um erro de viagem. A comunicação também era difícil. Foi a ajuda de uma mulher que falava inglês melhor que os funcionários que permitiu, não é? Permitiu que o Sapit finalmente explicasse como havia ido parar ali. Para conseguir sair, ele precisou comprar uma passagem de $500. Até acho que não foram dólares, foi uma moeda local, e assinar um documento afirmando que não voltaria ao país sem a devida documentação. É uma situação complicada, uma situação que certamente é um erro que eu

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1: Ouvimos música do Simba Barvik ao lado do Elton Salambik com este Slave. A seguir estamos então com o Buckley, Longa História. Neste momento, 16 horas em todo o território nacional. Aproveita então em certas horas do seu relógio.

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Vamos recuar no tempo. Estamos no tempo passado com esta música do Twin Fingers. Recuar no tempo. Esta música que toca aqui no seu canal de rádio. Olha, é importante reconhecer o erro e também admitir que ainda gosta, que ainda ama. E recuar no tempo. E recuperar. Afinal de contas, alguns deixam o orgulho falar mais alto. Mesmo querendo, mesmo desejando o amor da sua vida. Mas deixa ela ir embora, deixa ela ir embora. Porque simplesmente quer alimentar o seu ego. Cuidado, vai sofrer no silêncio. E em silêncio, atenção. Seguimos com mais música. Aproveite e peça perdão. Boa tarde, Moçambique. 16 horas e 20 minutos.

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0: São músicas da cidade da Beira, Office Isis Rock, com Depois no Meu Lugar. Ouvimos na sequência Midnight Rappers ao lado, melhor, com esta música More Than Players. Ouvimos também Pac Matola, Infinitamente Mais, Twenty Fingers, com as duas músicas I'm Sorry, e também Record no Tempo, Kingston Baby, com Hoje Eu Sou Brazuca, Tamires Moiano, melhor, Tamires Fernandes, não Moiano, sim, Tamires Fernandes, ao lado do Fredson Melvin, com Um Só. Também ouvimos Mani Lu com os dois êxitos, são eles Disso e Amor Não É Favor. Na sequência, seguimos com mais incidência musical aqui no teu canal de rádio e canal da eleição, aqui neste espaço reservado para todos aqueles que têm bom gosto. Seguimos para ouvir o projeto Kunaka. Dizem que estamos a gingar, será?
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1: É mesmo Vivacidade, aqui na tua 105.2, já sabe que estaremos juntos até bem perto das 21 horas, acompanhando o melhor da rádio, sim senhora, daqui a pouquinho, quando forem pontualmente 17 horas e 30 minutos, teremos aí dicas de trânsito para si, amigo ouvinte, 18 horas o programa Eco Estudantil, logo de seguida, 19 horas, vai poder acompanhar o pulsar das notícias que marcam a atualidade nacional e internacional, e logo de seguida, 19 horas e 5 minutos, poderá acompanhar o espaço Beatle ao seu gosto, onde o amigo ouvinte vai poder ligar para nós e dizer-nos qual música gostava de ouvir. Mas enquanto isso não acontece, vamos honrar com os nossos compromissos comerciais e voltamos já num troca de canal, porque isto vai ser rapidinho.
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Estamos com 17 horas e 35 minutos e a esta altura o amigo ouvinte é convidado a acompanhar as nossas dicas de trânsito, que nós com muito bom gosto passamos sempre aqui. O amigo ouvinte já sabe que no trânsito todo cuidado é pouco. Não conduza com pressa. A estrada é, portanto, não é um lugar para provar quem chega primeiro. Seja prudente na sua condução. Antes de ultrapassar, pense duas vezes. Uma ultrapassagem mal calculada pode transformar poucos segundos numa tragédia.

está a chover, reduza, portanto, a velocidade, aumenta a distância de segurança e mantenha os olhos bem atentos à estrada. A que vem a seguir é sobre o álcool e vocês já conhecem muito bem. Se bebeu, não conduz. Se conduziu, não beba. Uma decisão responsável pode salvar, assim aqui é, várias vidas. À estrela, eu sou peão. Eu sou peão. Não devo me importar com o trânsito. Mentira. Com ou sem carro, com ou sem bicicleta, com ou sem moto, só com as tuas havaianas e as tuas pipocas no pé, as tuas crocs, deve sim prestar atenção ao trânsito. Peão também faz parte do trânsito. Atravesse com atenção, procure um local seguro e não se atire para a estrada. Que isso? Ah, mas eu só tenho bicicleta, estrela, sim. Motociclista. Capacete colocado e bem apertado. Não basta levar o capacete na cabeça, é preciso usá-lo corretamente. Mas olha, a realidade dos nossos motociclistas é outra. Num grupo de 10, só um é que usa o capacete. O que é errado. É preciso usar. Mesmo os que vão na boleia deste motociclista devem usar capacete. E para terminar, o nosso grande amigo, o telemóvel. Esta vocês têm de cor. O telemóvel pode esperar. Uma mensagem lida enquanto conduz pode custar uma vida. Ah não, mas a madame é que estava a escrever. O meu chuchu é que escreveu. É, ele vai ter de esperar. Ela vai ter de esperar. Ou você para o carro, para a moto, num lugar estratégico, para poder ler esta mensagem de chuchu ou da madame. Horas e 38 minutos. São estas as dicas que nós queremos partilhar consigo hoje, quinta-feira, 3 de setembro de 2026. Parabéns, parabéns, parabéns a você que hoje colhe no Jardim da Vida mais uma rosa. Que Deus ricamente possa abençoar. Olha que este parabéns é extensivo. Assim que de alguma forma hoje recebeu aquela notícia que já estava à espera há muito tempo. Conseguiu alcançar aquela meta que traçou logo no início do ano. Este parabéns também é extensivo para quem conseguiu calar a boca do inimigo hoje. Sim, ah não, porque ele não vai conseguir. E hoje conseguiu. Parabéns para si. Aproveito esta oportunidade também para agradecer a si que escolheu a Rádio Cidade para fazer-lhe companhia a esta altura. E já sabe, na estrada seja rápido apenas numa coisa. Rápido a tomar decisões responsáveis. Daqui a pouquinho, quando forem pontualmente 18 horas, o Amigo Ouvinte vai poder acompanhar o programa Eco Estudantil.

Eu dizia que vai poder acompanhar às 18 horas o programa Eco Estudantil com a Carmen Albino. Logo de seguida, a informação, 19 horas e 5 minutos, o espaço Beat ao seu gosto. Tem mais de 1.000 motivos para continuar aí do outro lado.

Acerto o seu relógio, estamos neste momento com 17 horas e 42 minutos. Esta é, portanto, a penúltima edição da semana do Viva Cidade, um programa que está consigo de segunda a sexta-feira, das 17 até bem perto das 21 horas.

Estando a hora de partir com toda a pompa e circunstância, o som de Easy K ao lado de Blow 258. Esta é com certeza a minha favorita e eu espero que seja a sua também. Se não for, por favor, venha correr até os estúdios da Rádio Cidade e diga: olha, Estrela, põe-me play noutra música.

18 horas e 2 minutos. Boa tarde, aliás, boa noite, estimado ouvinte. Seja bem-vindo a esta quarta edição do programa Ecoestudantil para hoje, dia 3 de setembro de 2026. Desta forma magnífica que nós damos a abertura a esta viagem académica de 60 minutos. E caro ouvinte, mais do que isso, dizer que está bem-vindo a esta edição, não só também ao novo mês, que é o mês de setembro, mês este que promete muito, e recordar também que estamos já no penúltimo dia de férias para os estudantes do ensino médio, básico e também primário. Também dizer que estamos já quase, não é,

0: na reta final dos Jogos Desportivos Escolares. E se o tempo nos permitir, ainda hoje teremos aqui a trazer algumas atualizações, visto que ontem trouxemos aí algum pormenor com relação aos Jogos Desportivos Escolares que está a decorrer na província de Inhambane e também Maxixe. E quero vir também dizer que sou muito grata pela sua preferência e audiência, este que é o seu canal de eleição Cidade FM 105.2. Seguimos hoje, quinta-feira, com a rubrica Datas e Fatos, onde vamos acompanhar os fatos marcantes do dia 3 de setembro. Vamos também, de igual modo, caro ouvinte, acompanhar a rubrica Sugestão de Leitura, que corre durante a semana. Vamos ao encontro da rubrica Giro pelo Mundo. Vamos acompanhar gênios, dicas para estudantes. Recordei sim que estamos só com mais um dia a contar, amanhã, sexta-feira, para o término das férias, mas vamos já ficar aqui dicas para estudantes no tempo de férias. E, caro ouvinte, seguimos com a rubrica O Nosso Português para podermos colocar o ponto final à presente edição do Eco Estudantil para esta quinta-feira. Caro ouvinte, quero também felicitar a si que colhe mais uma rosa no Jardim da Vida hoje, dia 3 de setembro. Parabéns e que tudo corra bem nesta nova fase. Assim que está incomodado, rápido das melhoras. Assim que a esta altura está bem sintonizado, a Rádio Cidade Beira a partir de casa. Bom descanso e aproveite no máximo esta noite que está a esfriar um bocado e assim que está aí a trabalhar, que tenha um bom trabalho, uma noite produtiva e rentável. Assim que está a conduzir, já sabe que deve sim conduzir com muita prudência, respeitando e obedecendo às regras de trânsito. Caro ouvinte, quem está a conduzir esta emissão é Carmen Albino e vamos juntos até pontualmente 19 horas. E caro ouvinte, a esta altura vamos sim ao encontro da nossa saudação musical. Para já vamos acompanhar a música do Suraj com o tema Casamento Musical, esta que vai sim dar a abertura a este programa Eco Estudantil nesta edição de 3 de setembro, quinta-feira. Ótima escuta e até já.
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Suraj, casamento, caro ouvinte, desta forma que nós damos a abertura a este programa académico Eco Estudantil para esta edição de quinta-feira, assim que acabou de sintonizar a Rádio Cidade Beira 105.2 nesta maravilhosa noite, grata pela preferência e saiba que estamos aí ainda a começar, não é? E dentro, na verdade agora, vamos ao encontro da rubrica Datas e Fatos, onde vamos conhecer os fatos do dia 3 de setembro.

Aos 3 de setembro é o 246º dia do ano no calendário gregoriano e só nos faltam 119 dias para o término do ano 2026. Numa data como esta, caro ouvinte, em 590, é eleito o Papa Gregório I. Em 863, maior vitória bizantina na Batalha de Lalacão contra um ataque árabe. Em 1189, coroação de Ricardo I de Inglaterra. Em 1384, levantado o Cerco de Lisboa, devido sobretudo a uma pestilência que assolou o exército castelhano, causando-lhe muitas baixas. Em 1411, celebrado o Tratado de Selimbria entre o Império Otomano e a República de Veneza. Alguns anos mais tarde, em 1759, a expulsão dos jesuítas dos domínios portugueses. Em 1843, o rei Otto da Grácia é forçado a conceder uma constituição após uma revolta em Atenas. Em 1935, Malcolm Campbell atinge uma velocidade de 3.431 milhas por hora no Bonneville Salt Flats, em Utah, tornando-se a primeira pessoa a dirigir um automóvel a mais de 300. No ano de 1954, o Exército de Libertação Popular começa a bombardear as ilhas Kinmei, controladas pela República da China, dando início à primeira crise do Estreito de Taiwan. Em 1997, o voo 815 da Vietnam Airlines cai ao se aproximar do aeroporto de Phnom Penh, assim que é matando 64 pessoas. Em 2004, termina o cerco à escola de Beslan, na República Russa da Ossétia do Norte, com pelo menos 334 mortos, a maioria crianças. Em 2017, Coreia do Norte conduz seu sexto e mais poderoso teste nuclear. Um ano antes, em 2016, os Estados Unidos e a China, juntos responsáveis por 40% das emissões mundiais de carbono, ratificam formalmente o Acordo Climático Global de Paris. Em 2025, para finalizar, o Elevador da Glória em Lisboa descarrila após descer a Calçada da Glória desgovernado, provocando 16 mortos.

18 horas e 14 minutos, acompanhamos a rubrica Datas e Fatos, referente ao dia 3 de setembro. Caro ouvinte, a esta altura seguimos com mais uma composição musical. Para já eu vou convidar o John Trouble com Clayton e também Teu no Beat. Vamos levar o quê? Até já e ótima escuta.

É verdade, a corte final da música do John Trouble, Clayton, teu no beat. Vamos levar o que quer vindo a esta altura com 18 horas e 17 minutos. Seguimos para mais uma rubrica. Para já vamos em encontro da rubrica Sugestão de Leitura. Caro Vinde, sabe que estamos a acompanhar esta semana a obra do Gabriel Delfim, ou pronto, Delfim Gabriel, não é? E seguimos com a voz do Sebastião Sarmento, ele que vai nos trazer esta obra. Até já e ótima escuta.

Cordiais saudações, estimado ouvinte do programa Eco Estudantil. Seja bem-vindo à rubrica Sugestão de Leituras. Hoje vamos navegar na obra pertencente ao Delfim Gabriel, com o título Detenção de Mudanças na Cobertura e Uso do Solo Urbano e suas implicações socioambientais no bairro de Mungaça, cidade da Beira. Esta obra oferece uma análise meticulosa das mudanças no uso e cobertura da terra no bairro de Mungaça, na cidade da Beira, revelando as suas profundas implicações para o meio ambiente e para a comunidade local, utilizando uma abordagem interdisciplinar que combina pesquisa bibliográfica, observação direta e técnicas avançadas de geoprocessamento. Delfim Gabriel documenta como o rápido desenvolvimento e os projetos recentes ameaçam as áreas naturais. Com uma clareza analítica, são discutidos os impactos da perda de cobertura vegetal, essencial para a qualidade de vida urbana, e são propostas medidas concretas para mitigar esses efeitos, como a demarcação de áreas de preservação permanente e o estabelecimento de zonas de lazer integradas ao ambiente natural. Esta obra é uma leitura indispensável para urbanistas, ambientalistas, gestores públicos e todos aqueles que se preocupam com o futuro das cidades. É uma chamada à ação para proteger o equilíbrio delicado entre o desenvolvimento e a preservação no coração de uma área em transformação. Nesta obra científica, o autor conclui que as classes correspondentes às construções e à vegetação arbustiva foram as que mais alterações sofreram durante o período de estudo, tendo a primeira aumentado significativamente em área como resultado da integração do bairro de Mungaça na Zona Econômica Especial, o que impulsionou a implementação de várias infraestruturas. O autor ressalta ainda nesta obra que as implicações socioambientais decorrentes das dinâmicas de uso e cobertura da terra estão principalmente relacionadas com a redução da vegetação, o que pode afetar as suas funções e, consequentemente, a qualidade do meio ambiente. No âmbito social, essas mudanças estão associadas a alterações nos modos tradicionais de uso das classes da terra na área de estudo. Delfim Gabriel termina a obra sugerindo ao Conselho Municipal da Beira que elabore diretrizes para a criação de praças e equipamentos urbanos em áreas com déficit de espaços públicos destinados a áreas verdes, assegurando as funções ecológicas. É que o Conselho Municipal da Beira estabeleça diretrizes para a construção e a efetivação de áreas destinadas ao lazer, incluindo o plantio de vegetação adequada para esses fins na área de estudo. E ainda sugere que o Conselho Municipal identifique melhores locais para a implantação de áreas verdes antes da aprovação dos projetos de loteamento, evitando problemas de inadequação de espaços. E em relação ao autor da obra, Delfim dos Santos Sozari Gabriel nasceu e cresceu no bairro de Maraza, no posto administrativo da Munhava, cidade da Beira. Proveniente de uma família humilde, é fluente nas línguas Ndau e Sena, tendo adquirido o domínio da língua portuguesa durante o seu percurso no ensino primário na escola local. A sua formação acadêmica inclui licenciatura em Gestão Ambiental e Desenvolvimento Comunitário com habilitação em Ecoturismo pela Universidade de Licungo. Em 1998, iniciou a sua carreira no aparelho de Estado, desempenhando funções no Conselho Municipal da Beira. Desde 2022, é consultor ambiental independente e registado no Ministério da Terra e Ambiente, desenvolvendo projetos de consultoria ambiental em várias regiões do país, com um enfoque particular na sustentabilidade e preservação do ambiente. Estimado ouvinte, desta maneira que terminamos a rubrica Sugestão de Leitura, onde estivemos a conhecer esta obra científica pertencente a Delfim Gabriel, intitulado Detenção de Mudanças na Cobertura e Uso do Solo Urbano e suas implicações socioambientais no bairro de Mungaça, cidade da Beira. Eu me chamo Sebastião Sarmento e prometo voltar numa próxima oportunidade com mais novidades. Boa noite.

18h23, caro ouvinte, acompanhamos a rubrica Sugestão de Leitura, onde falamos da obra do Delfim Gabriel, intitulada Detenção de Mudanças na Cobertura e Uso do Solo Urbano e Suas Implicações Socioambientais no bairro de Mungaça, cidade da Beira. E a esta altura seguimos sim com mais uma composição musical. Para já, caro ouvinte, eu vou ao encontro da Tamir Moyan com a participação do Boto Rose, Como Eu Demorei. Será que demoramos? Não, fomos muito pontuais. E a esta altura seguimos com essa composição musical. E já volto, caro ouvinte, porque temos ainda em destaque a rubrica Giro pelo Mundo, Gênios, Dicas para Estudantes e o nosso português. Recordar que Dicas para Estudantes desta quinta-feira será assim a olhar para os estudantes que ainda estão de férias, mas a contar para o penúltimo dia de férias, não é? Então são chamados de igual modo a ficarem bem atentos para poder ainda aproveitar esta sexta-feira, não é que amanhã e ainda mais dois dias, que é o fim de semana. Vamos acompanhar esta música e já volto.

Opa, mas nós não demoramos para conhecer este estimado ouvinte, não é? Em todo caso, caro ouvinte, seja bem-vindo sempre. Também nunca estás atrasado. A recordar que está na sintonia certa. Cidade FM 105.2. E a esta altura seguimos com a rubrica Giro pelo Mundo. Nós vamos conhecer a província de Inhambane, província esta que está a acolher a 16ª essa é a edição, não é? 16 dos Jogos Desportivos Escolares. Já sabe, caro ouvinte, que não sou em Inhambane, mas também a cidade de Maxixe. E vamos juntos conhecer Maxixe através da rubrica Giro pelo Mundo. Recordar que para este ano nós estamos a trazer giro. Aliás, estamos a girar em Moçambique, não é? Estamos a conhecer Moçambique, estamos aí a trazer algumas novidades, histórias, não só também gastronomia, cultura, de vários distritos também com algumas províncias, não é? Então, caro ouvinte, para hoje nós vamos até a Maxixe, não é? Vamos conhecer o que de melhor, o que de especial tem. Mais do que isso, quem nos traz esta rubrica para esta edição, não é? Que esteve lá, que ainda tem muito a contar para nós que não está presente hoje, não é? Mas em todo caso, vamos acompanhar Sebastião Sarmento na rubrica Giro pelo Mundo. Conheça Maxixe e até já.

Cordiais saudações, estimado ouvinte do programa Eco Estudantil. Seja bem-vindo à rubrica Giro pelo Mundo. Hoje, a nossa viagem será para o distrito de Machis, na província de Inhambane. A cidade de Machis está situada no sul de Moçambique, na província de Inhambane, junto à Baía de Inhambane, e encontra-se diretamente ligada à cidade de Inhambane, que fica do outro lado da Baía. Apesar de muitas vezes ser chamada de distrito de Machis, administrativamente trata-se da cidade de Machis. Segundo dados do Instituto Nacional de Estatística, em 2024, a cidade de Machis tinha uma população projetada de aproximadamente 159.770 habitantes, distribuído por uma área de cerca de 242 km². Estes números fazem de Machis uma das zonas mais densamente povoadas da província de Inhambane. A localização junto à Baía de Inhambane exerce uma grande influência sobre a vida econômica e social da cidade. A pesca, o comércio, os transportes, a agricultura e a prestação de serviços estão entre as atividades que contribuem para a economia local. A Baía também desempenha um papel importante na circulação de mercadorias entre Machis e Inhambane. Machis possui ainda uma posição estratégica nas ligações rodoviárias da província, tornando-se um importante ponto de passagem para pessoas que se deslocam entre diferentes regiões do centro de Moçambique. O comércio, tanto formal como informal, tem uma presença significativa na cidade, com destaque para a venda de produtos alimentares e outros bens de consumo. Na área da educação, os dados estatísticos registram dezenas de estabelecimentos de ensino na cidade. Do ponto de vista turístico, a proximidade da Baía de Inhambane oferece à cidade um potencial significativo. A paisagem costeira, a pesca, a gastronomia e a ligação com a cidade de Inhambane podem ser aproveitadas para desenvolver ainda mais o turismo e a economia local. Uma das características mais interessantes de Machis é precisamente a sua relação com Inhambane. São duas cidades diferentes, mas separadas apenas pelas águas da Baía e profundamente ligadas pela circulação diária de pessoas, comércio e atividades econômicas. Por isso, quando ouvir falar de Inhambane, lembre-se, não estamos apenas perante uma cidade localizada junto ao mar. Estamos perante um importante centro populacional, comercial e de ligação de dentro da província de Inhambane, cuja identidade está profundamente relacionada com a Baía de Inhambane. Estimado ouvinte, desta forma que terminamos a nossa viagem à cidade de Inhambane. Eu me chamo Sebastião Sarmento e volto numa próxima oportunidade com mais viagens. Boa noite.

Swinger 20, oh, de volta, depois de termos conhecido a cidade da Machiche, na província de Inhambane. Oh, Sebastião, da próxima, eu espero que nos leve para lá, tá bem? E nem sequer trouxeste algumas coisas, sabe? Porque nós, quando fazemos viagem, gostamos de comer, só comer. Pelo menos trazer alguma coisa, não é? Para marcar esta viagem. Pelo menos, Sebastião, faz favor. Faz favor. E quero vir desta altura, vamos ao encontro de uma composição musical depois de termos conhecido a cidade da Machiche. A esta altura, seguimos para a música do Butoros Preto Show, com Tama Cruz. Até já.

Pois bem, Buto Rose, Preto Show, Cruz, 18 horas e 38 minutos. Caro vinte, a esta altura seguimos com mais rubricas. Vamos em encontro da rubrica Gênios, onde vamos saber da obra, da vida e obra, não é, da Paulina Xiziane com a Náusea Mavonja. Até já.

0: Olá, amigo ouvinte, seja muito bem-vindo à rubrica Gênios Moçambicanos. Bom, dizer que Moçambique é um país rico em talentos e mentes brilhantes que contribuíram e continuam a contribuir para o desenvolvimento da cultura, da literatura, da ciência e do pensamento no país. Entre figuras de destaque está Paulina Chiziane, uma das maiores escritoras de Moçambique e uma voz na defesa da mulher africana. Paulina Chiziane nasceu na província de Gazi, Moçambique, desde muito jovem, mostrou interesse pela leitura e pela escrita, algo que mais tarde se transformaria numa carreira literária marcante. Ela ficou conhecida por abordar nas suas obras temas sucintos como a condição da mulher, a poligamia, as tradições africanas, os conflitos familiares e desigualdades presentes na sociedade. A sua escrita é corajosa, crítica e muito ligada à realidade moçambicana. Um dos seus livros mais conhecidos é Niquete, uma história de poligamia, uma obra que retrata a vida de uma mulher que descobre que o seu marido tem várias outras esposas. Através dessa história, a autora levanta reflexões importantes sobre a posição da mulher na sociedade e sobre as relações familiares. Paulina Chiziane é também conhecida por ser considerada a primeira mulher moçambicana a publicar um romance, abrindo caminho para muitas outras escritoras no país. Ao longo da sua carreira, recebeu vários reconhecimentos pelo seu contributo à literatura africana. Paulina Chiziane é muito mais do que uma escritora. Ela é voz que representa as experiências, as lutas e histórias de muitas mulheres africanas. A sua obra ajuda a sociedade a refletir sobre questões culturais e sociais importantes. Por isso, ela é vista como uma verdadeira referência e um dos grandes nomes entre gênios moçambicanos. Eu sou Neuza Jorge Mavuns, obrigado por continuar ligado aqui na rubrica Gênios Moçambicanos. Beijinhos e até a próxima.
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2: 18 horas e 41 minutos. Neuza Mavunja, muito obrigada. Caro ouvinte, conferimos a rubrica Gênios, onde falamos da vida e obra da Paulina Chiziane. E a esta altura, seguimos com mais uma composição musical, visto que estamos com 18 minutos a contar para o termo desta quarta edição do programa Ecostudantil, referente ao dia 3 de setembro de 2026. A esta altura, vamos sim acompanhar a música da Lirian com a participação de Urda Cunha com o tema Faço Como. Até já.

Pois bem, agora ouvinte, acorda o final da música da Lirian, com a participação de Urda Cunha, faço como música esta que antecede a rubrica Génios, onde falamos da vida e obra da Paulina Xiziane. A esta altura estamos com 18 horas e 46 minutos e seguimos com mais rubricas. Para já vamos em encontro da rubrica Dicas para Estudantes, onde vamos trazer algumas dicas úteis para os estudantes que estão de férias, os alunos no ar, do ensino médio, básico e primário, que já estão aí a terminar estas férias de uma semana, na verdade, no período de uma semana, e acredito eu que foram produtivas, não é? Alguns puderam descansar, alguns ainda se entreteram mais, principalmente as crianças, que os pais acredito que nem sequer conseguiram controlá-las. Mas em todo caso, tem aí mais 3 dias, digo assim, não é? Então aproveitem da melhor forma possível, aproveitem a organizar os uniformes, cadernos, façam aquele trabalho de férias que foram concedidos pelos vossos professores, não é? Aproveitem também aqueles manos que ainda têm tempo para descansar, principalmente os estudantes que terão o exame, não é? Falo do ensino básico, médio, não é? Os da 8ª para a 12ª, aproveitem aí pegar este trabalho de férias para poder sentar com aqueles que têm mais experiência na área ou na disciplina, não é? Para ter uma explicação. Não dar a alguém fazer esse trabalho, mas sim pedir uma explicação, tá bem? Então, caro ouvinte, vamos acompanhar com a Maria Estrela, que vai deixar ficar algumas dicas muito importantes, não é? Que serão proveitosas nestes 3 dias que faltam para o término das vossas férias. Vamos acompanhar e um bom aprendizado.

0: Olá, malta amiga do programa Eco Estudantil. É sempre um prazer estar consigo. E hoje resolvi deixar ficar dicas para si. Sim, para você que está neste momento a passar as suas férias. Já no finalzinho, não é? Mas é importante sempre pensar em práticas que podem tornar as suas férias escolares divertidas e ao mesmo tempo produtivas. Vamos à dica número 1. Estabeleça objetivos simples. Pense em algo que o amigo ouvinte gostaria de melhorar. Leitura, escrita, matemática, desenho, informática e etc. Defina pequenas metas. Ler um livro, aprender 10 palavras em inglês por semana ou fazer um curso online rápido. Dica número 2. Leia por prazer. Escolha livros ou revistas que despertem interesse. A leitura amplia o vocabulário e mantém a mente ativa de forma leve. Dica número 3. Escreva e crie. Mantenha um diário das férias. Escreva histórias, poemas, músicas ou crie quadrinhos. Isso melhora a escrita e estimula a criatividade. Dica número 4. Atividades intelectuais divertidas. Jogos de tabuleiro. Quebra-cabeças, sudoku e caça. Palavras, eles desenvolvem raciocínio lógico e concentração. Dica número 5. Aprenda algo novo. Um curso online curto, idiomas, programação, desenho digital e por aí em diante. Prática de um instrumento musical ou culinária, fotografia, jardinagem ou atividades manuais. Número 6. Mantenha o corpo ativo. Desportos, caminhadas, danças ou exercícios ao ar livre, isso ajuda no equilíbrio entre corpo e mente. Número 7. Participe da vida familiar. Ajudar nas tarefas domésticas, aprender receitas, organizar espaços, colaborar com irmãos ou avós. Número 8. Cultive habilidades sociais. Participar de atividades comunitárias ou voluntariado, isso fortalece a empatia, a responsabilidade e convivência. Número 9. Explore a criatividade. Pintura, desenho, artesanato, música ou até mesmo teatro. Criar algo novo é uma forma de aprender brincando. Número 10. Equilíbrio é essencial. Tenha tempo para descanso, diversão e lazer. O importante é que as férias recarreguem as energias e também tragam crescimento pessoal. Estas foram então as nossas dicas para tornar as suas férias divertidas e produtivas. Receba um beijo e um forte abraço de Maria Estrela Hermínia. Continuem na companhia do programa Eco Estudantil, que está imperdível.
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2: Pois é, Maria Estrela, muito obrigada. Caro ouvinte, conferimos algumas dicas muito importantes para este período de férias, não é? E em todo caso, acredito que vai colocar em prática e será muito benéfica, não é, para si. Mas uma coisa muito importante, organização, está bem? Organização, não se esqueça, também não se esqueça disto. Em todo caso, caro ouvinte, seguimos com mais uma composição musical, visto que estamos com 8 minutos para o termo deste programa e para já vamos ao encontro da música do El Puto, Case, Ian Blanco, Hernanda Silva, A Vida Tá Andar. Vamos acompanhar e A Vida Tá Andar, diz o Fernando Mofundice, né? Com problemas, não problemas, A Vida Tá Andar. Vamos acompanhar e já eu volto. 2:30.

0: de andar. Ainda quinta-feira se fazendo de sexta. Diz aí o El Puto, Case, Ian Blanco, Hernanda Silva, a vida está a andar. Caro ouvinte, 18 horas e 55 minutos. Vamos para o término das nossas rubricas com o nosso português.
1: O nosso português.
2: Como se forma o feminino de um nome composto?
3: O primeiro-ministro, como é que fica?
4: Seria a primeira-ministra.
3: O recém-nascido?
4: O recém-nascido? Bom, eu acho que aquilo que contempla o aspecto feminino, eu acho que o artigo A é que representa o feminino, qualquer palavra. Às vezes, né? Em certos casos.
3: Exato.
4: Mas nesse contexto é assim. Yeah.
3: O primeiro-ministro, como é que fica?
5: O feminino seria a primeira-ministra.
3: O recém-nascido?
5: É um recém-nascido. Acredito que não há mudança de tanto do como é que podemos dizer, do feminino assim para o masculino, né? Isso, já que estamos a falar de composto, não é isso, né? Traz de um recém-nascido, tanto feminino, tanto masculino, é um recém-nascido, exatamente.
3: Primeiro-ministro, como é que fica?
6: A primeira-ministra.
3: A primeira-ministra
6: de Moçambique. Não vamos dizer o primeiro-ministro, a senhora, não. A primeira-ministra, a doutora Fulana, sim.
3: Exato. O recém-nascido?
6: Eu acho que depende mais do género, né? Quando se trata de um bebê, no sentido lato, é recém-nascido. Mas quando se trata de um género feminino, por exemplo, é uma menina, nós dissemos, quer dizer, a recém-nascida filha de Fulano, dependendo da próxima frase, da frase que nós colocamos. A primeira-ministra filha de Fulano acabou de nascer.
2: No caso de palavras compostas por adjetivo mais nome, as duas palavras vão para o feminino. O primeiro-ministro, a primeira-ministra. No caso de palavras compostas por palavra invariável mais adjetivo, só o adjetivo vai para o feminino. O recém-nascido, a recém-nascida. O vice-reitor, a vice-reitora.
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0: É verdade, caro ouvinte, já a finalizar esta edição do programa Ecoestudantil para esta quinta-feira. Olha, muito obrigada pela sua preferência e audiência. Dentro de instantes.

e naveiras em todo o solo pátrio, vamos às notícias a esta altura. Comunicação social instada a levar informação aos locais mais recônditos. A comunicação social é instada a levar informação aos locais mais recônditos. O desafio foi lançado há instantes pelo diretor do Gabinete de Informação Gabif, Luís Canhamba, na abertura do 5º Conselho Coordenador. Canhamba destacou que a reunião vai reforçar a coordenação institucional e aproximar as diferentes instituições. O evento vai harmonizar a forma de comunicar, de levar informação aos locais mais recônditos, de modo a melhorar a divulgação das atividades e realizações do governo junto, destacou. Ainda na página nacional, o governo cria mecanismo rotativo para garantir sustentabilidade do financiamento rural. A criação de uma nova linha de financiamento traduz uma decisão estratégica de fundo para a economia rural em Moçambique. O objetivo central é preservar e ampliar o legado do projeto de financiamento de empreendimentos rurais, convertendo-o numa plataforma financeira sustentável de âmbito nacional, dotada de capacidade para continuar a apoiar o setor para lá do ciclo de vida projetual. O financiamento de empreendimento rurais encerrou as suas atividades a 30 de setembro de 2025, tendo concluído o respectivo fecho administrativo e financeiro a 31 de março de 2026. Durante a sua implementação, foram canalizados através do Mozabanco cerca de 726 milhões de meticais, o equivalente a aproximadamente 11,4 milhões de dólares, a 9 instituições financeiras participantes, entre bancos comerciais, microbancos e operadores de microfinanças. Inspetor da Polícia de Trânsito detido por alegada cobrança ilícita no Rio Save. O inspetor da Polícia da República de Moçambique, afeto ao posto de fiscalização do Rio Save, no distrito de Govuro, província de Inhambane, foi detido em flagrante delito acusado de cobrança ilícita de 200 meticais a um condutor de transporte de passageiros. A detenção ocorreu no dia 31 de agosto, na Vila Franca do Save, na sequência de denúncias de alegadas cobranças ilícitas protagonizadas pela força conjunta colocada naquele posto de fiscalização. Segundo o Gabinete Provincial de Combate à Corrupção de Inhambane, uma equipa operativa introduziu-se num autocarro em Siquiá de transporte de passageiros, tendo testemunhado um agente regulador de trânsito a exigir e receber 200 meticais do condutor da viatura. Perante os fatos, o agente foi imediatamente abordado e detido em flagrante delito. O indiciado foi identificado como inspetor da Polícia de Trânsito em exercício de funções no posto de fiscalização do Rousave. O indiciado foi presente ao juiz de instrução criminal, que legalizou a sua detenção no mesmo dia. Presidente da República aponta crescimento do setor segurador indispensável para

0: a independência económica. O presidente da República, Daniel Chapo, afirmou hoje em Maputo que o crescimento do setor segurador é uma condição indispensável para alcançarmos a nossa missão de implantação de alicerces para a independência económica de Moçambique durante a abertura do simpósio dos 15 anos da Índico Seguros. Na sua intervenção, o chefe do Estado destacou a importância de celebrar o percurso da Índico Seguros e refletir sobre um setor fundamental para proteger pessoas, famílias, empresas, investimentos e património. O governante sublinhou que a instituição tem demonstrado a capacidade de uma empresa privada moçambicana crescer e ganhar a confiança do mercado competitivo, realçando que o país precisa de empresas moçambicanas fortes. Abordando o contexto macroeconómico, o presidente da República frisou que Moçambique continuará aberto ao investimento estrangeiro e às parcerias internacionais, mas advertiu que uma economia sólida não pode depender apenas de empresas e capitais externos, precisando igualmente de capital moçambicano capaz de investir, inovar e gerar riqueza no país. Basílio Moate defende pequenos negócios como motor da economia na CPLP. Maputo, o ministro da Economia, Basílio Moate, defendeu o reforço dos pequenos negócios e do empreendedorismo como pilares do crescimento económico e da criação de emprego nos países da comunidade dos países de língua portuguesa, CPLP. Moate falava no âmbito do diálogo sobre pequenos negócios e empreendedorismo da CPLP, onde destacou o papel das micro, pequenas e médias empresas na dinamização das economias e no fortalecimento das famílias. Segundo o ministro, o empreendedorismo permite transformar recursos disponíveis nas comunidades, conhecimentos e criatividade dos jovens em rendimento, dignidade e postos de trabalho. 19h06, está com a completa informação a esta altura, apresentado por mim, Carmen Albino. Boa noite, fique bem.
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0: Estamos com 19 horas e 9 minutos. O amigo ouvinte já pode ligar para nós para fazer o seu pedido musical a esta altura. O 87993948 está, portanto, disponível. O nosso telefone já toca. Olha, Carmen, se quiseres ir embora, podes ir. Muito obrigada, muito obrigada. A Carmen estava aqui à espera que eu desligasse o microfone para ela abrir a porta e ir embora. Muito bem, muito boa noite, bem-vindo.
1: Sim, boa noite.
0: Boa noite, está tudo bem?
1: Está tudo bem, está tudo bem.
0: Aqui também está tudo bem. Quem é esta voz? De onde nos fala? Muito bem. Qual é a música que gostava de ouvir?
1: A música do Hot Blaze e Luki.
0: Hot Blaze e Luki. Ou Telena. Muito bem. A quem vamos dedicar?
1: Mas eu vou especialmente para o senhor que está ligado às autoridades e todos aqueles todos que estão conectados.
0: Muito bem, muito obrigada. Votos de uma ótima noite para si. Daqui a pouquinho vamos ouvir esta música, está bem?
1: Desculpa, qual é o nome do Lucas Ferreira? Carmen. Não. Carmen, não.
0: Não, não. É Maria Estrela.
1: Maria Estrela.
0: Muito bem.
1: Eu estava a confundir aí.
0: É, muita gente confunde, não sei porquê.
1: A voz, então acaba sendo... A voz que eu tinha medo de rolar, então fazer outra coisa.
0: Mas tá, não, fica à vontade, somos todos 105.2.
1: Certo, família, uma família.
0: Não falha.
1: Certo, abraço aí.
0: Um abraço para si.

0: 879-39-048 está disponível. Muito boa noite.
1: Agora é a minha vez.
0: Mesmo com problemas, não há problemas.
1: A minha vida está a andar, mano, estrela, saudades.
0: Olha, eu também sinto muitas saudades, mas enfim, estamos aqui.
1: É verdade. Ah, eu estou bem.
0: Muito bem.
1: A graça do Senhor é visível na minha família.
0: Amém, amém, amém.
1: É, não sei a mana como está.
0: Eu também estou bem.
1: Com bons meninos.
0: Eu também estou bem, graças a Deus. Embora esteja um bocadinho gripada, mas isto é coisa mesmo desta mudança de temperatura.
1: Estação, exatamente.
0: Exatamente. Estamos a sair de uma estação para outra. Então o corpo não aguenta.
1: É verdade. E aqui já começou o verão. Ontem e hoje eu estava a me bater por 35 graus.
0: Minha Nossa Mas Senhora. Deu...
1: Jesus, deu para gerir. a música é da Yola Raúl, o Plano B. Essa música é mau.
0: Plano B. Muito bem. A quem vamos dedicar esta música?
1: Para a ministra de negócios particulares, que é a minha esposa, Argélia. Argélia Marcelinsana, os meus filhos, o Júnior, Gabi, a Helena, e o meu neto, Josué, os grandes homens da RAI, do caso do Duque Gonçalves, e o Augusto, o Manuel Niquice, a companhia, e o Brian, a mãe, e a Xemba, tudo pessoal, né? Tudo pessoal, para o primeiro Big aí, aquele abraço. E para ti, mana, bom trabalho. E te amo, mana.
0: Eu também Deus te abençoe. Amo. Muito obrigada. Votos de uma ótima noite para si. Eu fico muito feliz em saber que tanto de manhã à tarde, assim como à noite, está sempre ligadinho aqui aos 105.
1: Eu falo para a Rádio Cidade. Parece que estou a viver aí numa corungo aí.
0: Exatamente.
1: Olha, tá vendo?
0: Estou a ver que seremos obrigados a procurar aqui um espaço para si num dos bairros, né?
1: Não é? Desde o momento que não seja em Dunda. Ui, Dunda está cheio de água.
0: Ah.
1: Há um tubo aí que está rasgado, aqui é mané. Tudo dizia, o Zé Gonçalo anda a chorar. Desde o momento que não seja em Dunda, ele já tinha me dado. Epa. Pode dar outra pessoa esse espaço, não quero.
0: Então, Dunda não pode. Ei, meu
1: não,
0: Deus.
1: Não, eu gosto maninho. É o aula dele, Dunda, mas é pastor lá, aí não dá.
0: Bem, vamos arranjar um espaço em Matacupanja.
1: Vive pessoas? Não conheço. Olha, mesmo com problemas, não há problemas. Mas mesmo aí que a gente fez, se vive pessoas, epa, saúde aí. Muito obrigado.
0: Muito
1: Fernando
0: bem.
1: Fernando Mufundi, Dante Mapudi.
0: Cuidado. Muito bem, vamos ao encontro de mais um ouvinte. 8799-39048. Ligue para nós. Quem será? Boa noite.
2: Olá, muito boa noite, Maria Estrela. Os ouvintes estão conectados neste momento a este canal que eu sempre considero que é um dos melhores canais da cidade da Beira, que é 105.5 FM.
0: Olha, muito obrigada. Mesmo depois de eu não conseguir tocar as tuas músicas, ainda considera-nos os melhores. Muito bem. Mano Duque Gonçalves, está tudo bem? Augusto Taimo.
2: Maria.
0: Vamos, certo,
2: fala aí. Não vou lhe condenar. Não vou lhe condenar porque esta falha não é de aqui, sozinha. Muitas que têm pedido, muitos têm pedido essa falha.
0: Exatamente.
2: Entre eu e o Duque. Exato.
0: Devemos contar
2: os tempos. Exato. Sim. Eu não sei porque é que muitos fazem de rádio, deste lado, porque é que fazem essa falha. Exato, ainda não sei porquê. Exato. Mas... Exatamente, a voz é pertence a 20 de agosto, está indo nesse momento a falar a partir do 8º bairro Macorung, como de sempre. Maria, manda vir aí.
0: Eu quero que tu mandes vir. E eu só espero conseguir satisfazê-lo, porque a minha satisfação é a sua. Qual é a música que eu quero ouvir a partir de Macorung?
2: Obrigado. De preferência, eu gostaria que percorresse a música que pertence a. Vamos ver. Flames de.
0: Tá complicado, hein?
2: Não. Fica à vontade. Não sei desse. A memória já apareceu. Apesar de que. A gente é final de semana, mas para falar a verdade, eu estou a gente é final de semana.
0: Muito bem.
2: A gente é final de semana. Promise a música que pertence. Tá bom. Vamos ver. Pode condicionar a música do. Promessa de Maria Estrela. Onde é isso?
0: Não, promessa de quem? Vamos.
2: Sim, Maria Estrela. Então, vamos. Promessa de música que pertence. Tá bom. Procura a música do Basta Ren, do Basta. Pelo menos eu estava fugindo um bocado. Procura a música, sim, estava fugindo um bocado. Procura a música de Basta Ren, sim. Que canta ao lado do.
0: Toshit.
2: Exato. Touch.
0: Muito bem, vamos a isso. Vamos colocar esta música daqui a pouquinho. E a quem vamos dedicar?
2: Maria Estrela, essa música vou deixar ficar especialmente a família. Que é mesmo a minha família Taíno, para seguir a sequência, os amigos estão neste momento sintonizados a este canal de rádio, que eu sempre que digo a Fajal Amado, Palmas Arthur, todos os fazedores deste canal de rádio, que é 105.2, que é o melhor canal da cidade da Pereira, assim, Exato. A Duque Gonçalves, Chuta Chicote, Francis, da capital do país, também ao Gonçalves, Chocolate Luiz Domingo, ao Chicote, um grande amigo, da longa data nesta onda com o vinte de rádio, acho que Maria Estrela já sabe, né? já saímos de muito longe. Também a Juta Chicote. Todos estão nos muito ligadinhos, canal de rádio. Para finalizar, hoje mesmo não estou, para falar a verdade, hoje não estou de bom humor.
0: Mas não é o que me parece,
2: Exato. Maria Estrela, para ti, começando na excelente trabalho, para os nós que não conseguimos ensinar, peço desculpa. gostou do meu humor, pela graça, a cidade é sempre, porque se eu liguei, porque eu amo este canal de rádio.
0: Muito bem, muito bem.
2: Eu amo este canal de rádio, exato, eu amo este canal de rádio, porque eu estou sempre ligado neste canal de rádio. Mereço a colaboração, Augusto Taíno, a minha mãe, a parte do Macron. Sim.
0: Muito bem, tchauzinho, votos de uma ótima noite para si.
2: Obrigado.
0: Muito bem, estamos com 19h23. Vamos ao encontro das músicas que vocês com muito bom gosto selecionaram e começamos mesmo com Lucky ao lado de Hot Boys, Hotel Lena.

0: Muito bem, estamos com 19 horas e 34 minutos. Estamos em encontro de mais um ouvinte. Muito boa noite.
1: Muito boa noite.
0: Boa noite, tudo bem?
1: Tudo bem, não sei do seu lado.
0: Aqui também está tudo bem. De quem é esta voz?
1: Aqui fala aí diretamente de Mataquara.
0: Muito bem. Como é que está Mataquara nesta altura? Muito frio, agitado, quente?
1: Não, mas está a começar a aquecer. Estamos no verão.
0: Muito bem. Então, qual é a música que gostava de ouvir?
1: Valdomiro, Albino, Colira, Ana.
0: Muito bem. A quem vamos dedicar este som?
1: Em primeiro lugar vai para a minha esposa Rashida, meus filhos Anifo, Shaquille Abdul, Sumer Yasser. De seguida vai para o António Bond, vai também para o Buma Sora, o João Manuel, vai também para o Fernando Mufundice, o Chico Atoi, o José Gonçalves, e a Agostinho. E todos os ouvintes estão conectados com a 105.0. Sintam-se complementares, tenham uma ótima noite. E um bom trabalho, um bom regresso à casa. Até a próxima.
0: Muito bem, votos de uma ótima noite para si. Daqui a pouquinho vamos ouvir esta música, está bem?
1: Ok, tchau, tchau.
0: Tchauzinho.

0: 87993948, ligue para nós. Muito boa noite. Alô, boa noite.
1: Porra, viva, muito boa noite, Mana Carmen, boa noite, ouvindo a 105.2.
0: Boa noite, de quem é esta voz?
1: João Manuel, diretamente de Inhamesa, chefe da primeira vez.
0: Muito bem, então, Mano, diga para nós, qual é a música que gostava de ouvir?
1: É a música que é a música de Afromingo, Tudo Mundo.
0: Afromingo,
1: Tudo Mundo.
0: Eu não consigo perceber o tema da música. Pode repetir?
1: Mologodo.
0: Mologodo.
1: Com certeza.
0: Muito bem. Eu vou colocar play nesta música daqui a pouquinho. A quem vamos dedicar?
1: Essa música também vai dedicar para a Ana Carmen, da 105.2. E esqueço, meu esposo, meu nome é Francisco, perto da minha família, amigo da 105.2. Depois, Mano Fernando Fundice, Mano Chico Antônio, Mano Juntas Contas, Mano Chico Big Gnado, da Herbai, para todos os ouvintes já da Dimensa Magnífica, a 105.2, recebo um fotografo e tudo.
0: Muito bem, olha, Mano, tenho certeza que o título da música é este? Tudo bem, tudo bem. Vamos ouvir esta música daqui a pouquinho, tá bem?
1: Tchau, tchau.
0: Tchauzinho.

0: 87993948. Muito boa noite.
1: Boa noite, Gratidade.
0: Boa noite, está tudo bem?
1: Tudo bem, não sei.
0: Aqui também, graças a Deus. Este é o Mano António Bond.
1: Quem
0: é? É o Mano Bond.
1: Quem é o Mano Bond, assim? Como assim? Como assim, manada?
0: Não percebi.
1: Como assim, me apanha essa voz?
0: Não, eu conheço os meus patrões, que é isso?
1: Obrigado, obrigado. Sim, eu também me falo disso, me faço a mano bonda.
0: Muito bem, então, diga para mim, qual é a música que gostava de ouvir?
1: De manhã eu escutei a música do Chequezinho, que era uma pantura, dessa vez que é o Chequezinho Xibobo.
0: O Chequezi?
1: Sim, sim, TKZ.
0: Vamos lá, isso, TKZ.
1: Sim, sim.
0: E qual é o título?
1: Xibobo.
0: Xibobo, muito bem. A quem vamos dedicar esta música?
1: A toda a família Bonda e Jane, Mofambice e Babeira. E simplesmente eu vou falar da minha filha, Vânia, Munguito, Páscoa, Cindy, a mãe é a Verônica, Mana Ivone, meu todo abraço para toda a família Bond que está no hospital dessa vez e os ouvintes da Rádio Cidade, todos, a de Maputo, que dizem sempre mal.
0: Qual é a teoria de Maputo? Mesmo com problemas, não há problemas.
1: Mesmo com problema, não há problema. Abraço. Para ele, então, lá no Maputo.
0: Muito bem, muito bem. Olha, nós já localizamos esta música e daqui a pouquinho vamos ouvir votos de uma
1: obrigado
0: ótima noite para si.
1: Obrigado, a cidade está-se bem. Obrigado,
0: não
1: boa noite.
0: Falha. Tchauzinho.

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1: A noite na cidade, 20 horas em Moçambique, acerte o seu relógio. Estivemos então a acompanhar o espaço Beat ao seu gosto. Quero desde já agradecer ao amigo ouvinte que tirou alguns segundos do seu tempo, ligou para nós e deixou ficar aquele que é o seu pedido musical para esta belíssima noite de quinta-feira, 3 de setembro de 2026. Nós continuamos com o nosso programa Viva Cidade até bem perto das 21 horas, num troque de canal. E sinta este bom balanço. Yasmin canta para nós Doce Atração.

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Acordos sinais de Alpha Blonde ao lado do Massive Lab. Portanto, toca aqui no canal Cidade FM, 21 horas e 20 minutos. É a quarta edição do Conexão Noturna para esta semana. És bem-vindo a fazer parte aqui no canal Cidade FM, na altura em que arrancamos nós com Cool and the Gang, recordando a música Let's Go Dancing. Também tivemos aqui o Bob Marley, a música Cool Do You Believe It. Também tivemos, no entanto, bem pouco tempo, o Alpha Blonde. Já agora o Master KG, interpretado por Burna Boy no seu concerto de 2024, passa aqui a tocar da Cidade FM. Muito boa noite, hoje é quinta-feira, são tanto hoje dia 3 de setembro para ano 2026. Muito boa noite e boa quinta-feira. Burna Boy Maurício está consigo até muito bem perto da meia-noite.

Olá, ouvinte, edição número 4 de Conexão Noturna para esta semana. É hoje quinta-feira, referente ao dia 3 de setembro para o ano 2026, a altura em que recordamos aqui os melhores êxitos da música pop e através de, portanto, Michael Jackson. E agora é a hora também de ouvir aqui a música You Are Not Alone, do mesmo artista, na altura em que estamos com 21 e 52 minutos. Boa noite, boa quinta-feira, com a Conexão Noturna na Cidade FM.

assim, do Giuseppe Freddo Funo.